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1: Lucas, eu quero ver se você lembra dessa daqui, ó.

0: mas nós gosta de sofrer, né, não? Boa demais.
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0: correto, hein, Cristiano?
1: Morando no mato, morando tomando no cachaça, mato. 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

0: ia gostar dessa moda, hein?
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0: Muitíssimo obrigado!
1: Maravilhoso!

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0: Que coisa linda! Rapaz, bom demais, hein?
1: Oi, Zezé. Oi, Luciano.
2: Fala, Luciano.
1: Vamos cantar uma música junto?
2: Vambora, rapaz. Que música?
1: Essa aqui, ó.
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2: Caramba, essa música é maravilhosa, Alexandre. Deixa comigo.
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3: Galera, deixa eu contar uma história pra vocês agora. E pra contar essa história, eu quero convidar um grande amigo nosso, Renato Albani!
4: Bruninho Davi!
3: Vamos aí! O ano era 1992, Serra de Maracaju. Nascia José Cláudio Benedito. Poucos sabiam, na verdade ninguém. 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

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Bora, dois.

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0: Renato! Com vocês, eu vou até cantar um pedacinho de uma música, fala assim. É, fui mais um na sua vida. Gilberto e Gilmar!
1: Obrigado! Tudo bem? Boa noite, boa noite!
2: Boa noite!
1: Boa noite!
2: Boa noite!
1: Vamos lá, então! Música da saudade!
2: Vamos lá!
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0: Alô, meu Deus do céu.
1: Ed Brito Samuel, Eduardo Costa. Ah, moleque, essa música é bonita demais.
2: Então fica assim.

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0: Bate aqui comigo, que maravilha.
1: Obrigado, irmão.
0: Valeu, família. Deus abençoe vocês. Que lindo, ficou lindo. Deus abençoe.
1: Projeto lindo, gratidão. Abençoado. Muito obrigado pelo convite. Feliz e honrado por estar louvando com vocês aqui. Obrigado.
0: Gratidão nossa para vocês.
1: E não importa o que a gente esteja vivendo, se Deus está, tá tudo bem.
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0: Uma salva de palmas, Marcos Mioto. Que guitarrista maravilhoso.
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0: Uma salva de palmas para o melhor guitarrista desse Brasil, Marcos Mioto.

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0: Vai começar.
1: É isso aí, começa mais um programa Terra Sertaneja. Alô, bom dia. Hoje é dia 14 de julho de 2026. É terça-feira, terçou, né? Mais uma terça-feira aqui na nossa programação. Mais um dia, é um dia de terça-feira. Moçada gosta, né? Já livrou da segundona. As coisas começam a andar diferente, que andar melhor, né? Vamos na terça-feira, que se Deus quiser será uma terça de muitas bênçãos e alegrias para todos nós. Muito bom dia para você que está ligadinho já comigo nesta manhã. Agora são 5 horas e 2 minutinhos.
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1: Joãozinho e você. Olha aí, manda um zap pra nós aí, tá bom? É, manda um WhatsApp, olha só o número, 999971049, 999971049.
2: É isso, tio!
1: Você pode, você deve participar com a gente aí, tá bom? Manda pra nós aí um zap, né? Pra você participar conosco, aí você pode pedir sua moda também, viu? Manda aí pra nós. Bom dia pra você, 5 e 2, não vamos perder a hora, né? Não vamos perder a hora.
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1: Vou levantar, tá friozinho, mas tá bom, tá gostoso. Aí já vou mandando um abraço, bom dia pra moçada que nos acompanha nesta manhã, né? Obrigado pela companhia, obrigado pela audiência.
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1: Aí já vou mandando um bom dia também lá pra... Vou mandando um bom dia lá pra Dona Cida. Bom dia, Dona Cida. Obrigado pela companhia, obrigado pela audiência, viu? É bom dia, com um cafezinho caprichado é bom, né? Um abraço aí também pro Antônio, né? O Antônio Polícia. Todos os dias ligadinhos aí, curtindo a nossa programação já desde o comecinho do programa, né? Aquele abraço especial. Quem está comigo aí desde o comecinho também, já antes das 5 horas da manhã, já está com a gente, já está mandando aquele bom dia. É o nosso amigo Hilário. Um abraço, viu, Hilário? Obrigado pela companhia, obrigado pela audiência. Muito obrigado por estar conosco aí, tá bom? O Hilário, a dona Sueli e também o Ivan, né? Todos os dias ligadinhos aí conosco. Bom dia!
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1: reparo. Olha, eu mando bom dia também pra nosso ouvinte de todas as manhãs lá de Dourados, é a Genesi. Um abraço, Genesi, obrigado pela companhia, tá bom? Genesi nos acompanhando também, aquele abraço muito especial, tá bom, Genesi? Um abraço especial pra você, bom dia. E ela quer uma do Rick Renner, né? Então vamos tocar uma do Rick Renner aqui para o nosso ouvinte de todas as manhãs, a Genesi. Olha a hora certinha, agora 5:04. É no batidão da viola que vamos começando mais um Terra Sertaneja para você.

Então chegando o Rick Renner, chegando o Rick Renner para cantar bonito para você. Vamos ouvir então uma bem sertaneja, uma bem caipira, né? É, com o Rick Renner, né? Que canta muito. Vamos ouvir então aí, ó. Este é um sucesso, já virou clássico, né? Bora lá. Escolta de Vagalumes. Rick Renner lá para Genesi, bom dia.

0: Parabéns, Gilberto e Gilmar. Música bonita para você na manhã. É capa de revista. E a primeiríssima de hoje foi Escolta de Vagalumes com Rick Renner. Foi lá para Genesi. É, Genesi lá em Dourados, ligadinha com a gente. Um abraço aí pra Genesi, bom dia, né? O Mauri Grando também, grande abraço ao nosso amigo Mauri. Obrigado pela audiência, muito obrigado pela companhia.
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0: 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Olha, olha a hora certinha pra você. Agora são 5h14. Vamos sair da cama, hein? Vamos sair da cama. Tá friozinho, 9 graus agora, segundo o clima tempo. Mas tá na hora. Vamos levantar. 5h14.
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0: Olha a hora certa, 5h15. É isso aí, tô falando a hora certinha pra você, bem rapidinho. Um atrás da outra, que é pra você não perder essa hora, viu? 5h15 agora, um abraço, bom dia pra moçada que acompanha a nossa programação na manhã. Tô mandando um abraço pro Wilson Gava. É, o Wilson tá ligadinho comigo agora, né, Wilson? Um abraço aí pro Wilson, pra Salete, pro Marcelo Pesarico, pra Jéssica. É isso aí, moçada, todas as manhãs ligadinhos aí no Terra Sertaneja, na 104.9. É, o Wilson Gava tomando aquele chimarrão gostoso e curtindo Terra Sertaneja conosco na manhã. Bom dia, Wilson! Olha, manda um bom dia também lá pro Walter, meu amigo Walter Vieira. É, curtindo a programação com a gente na manhã. Bom dia, João, tô na escuta, toca música.

do Porca Véia sentado sobre o arreio. É, sentado sobre um arreio aí com o Porca Véia na programação do Terra Sertaneja pra você. Nós vamos já, vamos de moda então, né? Vamos de moda, vamos de música. Música boa é aqui na nossa programação. E quem faz a programação é você. Sentado sobre um arreio.

0: música bonita pra você, Espinho na Cama, com Chico Rei Paraná e participação de Teodoro e Sampaio. Música bonita aqui na programação do Terra Sertaneja. Nós ouvimos também é o Zilizalo, Feitiço Espanhol. Também uma moda boa, moda bonita aqui no Terra Sertaneja. E atendemos também o nosso amigo Walter Vieira. É, o Walter Vieira também acompanhando a nossa programação. Obrigado, Walter, pela sua participação. Ele pediu aí o Porca Véia, Sentado Sobre um Arreio. E nós tocamos aí. Um abraço. Muito obrigado, viu, Walter? Obrigado a você que nos acompanha na manhã.
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1: Muito bem, vamos então agradecendo, isso aí, agradecendo a sua presença, agradecendo a sua participação aqui na programação do Terra Sertaneja. Abraço, bom dia lá para Célia Bogado, também o Rafael Souza, Stephanie, todas as manhãs ligadinhos com a gente, curtindo a nossa programação. Bom dia! Olha, você aí do sítio, da chácara, da fazenda, você que tá aí tirando leite, você aí que tá indo pra roça, tá indo pra lavoura, bom trabalho pra você, tá bom? Bom trabalho, bom dia, obrigado por essa companhia maravilhosa.

Vamos aí para mais uma sequência. Vamos para mais moda e moda bonita aqui na nossa programação, né? Daqui a pouquinho, padre Flávio Alencar e a reflexão do Evangelho do Dia, às 6 horas da manhã, tá bom? 5h55, na verdade, né? 5h55, nós já vamos começar a ouvir o padre Flávio Alencar refletindo aí conosco, nós acompanhamos, né? Acompanhando o padre Flávio na reflexão do Evangelho do Dia. 5h29 agora.

0: É isso aí, o Zé Carreiro e Carreirinho, Peito Sadio. Nós ouvimos também o Christian Ralph, Olhos de Luar. E a primeira foi Leo Canhoto e Robertinho, Fofinha. Música bonita para você na manhã. Mandando aquele abraço especial para você que nos acompanha todas as manhãs. Bom dia para você.
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0: Olha a hora certinha pra você, agora são 5:41.
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0: Olha a hora certa, 5:42. É isso aí, vamos agradecendo a presença, vamos agradecendo a participação dessa moçada que nos ouve todas as manhãs. Manda um abraço lá para o nosso amigo Josimar Sense. Alô, Chico Sense. Bom dia, bom dia, bom dia. Obrigado pela companhia, tá bom? É o Chico também. Também nos ouve a Simone, a Agta, a Agnes, todos os dias ligadinhos com a gente. Bom dia, obrigado pela companhia.
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0: Olha quem está com a gente também, o nosso amigo Nerci Quiomento. Alô, Nerci! Bom dia para você, obrigado pela companhia, Nerci, Dona Nelly, lá no Caú. Olha só, bom dia, João, tudo bem? Toca voo para Santa Catarina com terceira dimensão. Para a família Bertuzzi, é o Woody, é o popular arame. Um abraço, Woody, um abraço aí a toda a família Bertuzzi, estão aqui em Laguna Carapã, estão de retorno, né? Estão voltando para descanso, descanso lá em São Miguel do Oeste, lá em Santa Catarina. Conheço bastante descanso, né? É a moçada lá de descanso, família Bertuzzi, o Woody, é o arame, né? Ligadinho com a gente aí, curtindo a nossa programação, daqui a pouquinho partiu o descanso, né? Um abraço muito especial a vocês aí, boa viagem de volta lá para Santa Catarina, lá para descanso, tá bom? E nós vamos tocar o Terceira Dimensão daqui a pouquinho para vocês, tá bom? Um abraço, bom dia. Olha, manda bom dia também lá para Dona Marisa Bueira Gutierrez. Dona Marisa, bom dia, Joãozinho. Deus abençoe sempre todos vocês aí da rádio. Muito obrigado. Deus abençoe a senhora também, tá bom? Mandar um bom dia lá para o Luciano Rossini, né? E também para a Juliana, que Deus abençoe eles. Um abraço ao Luciano e à Juliana, né? O Luciano Rossini, a Juliana, curtindo a nossa programação também. Aquele abraço especial, recebendo um bom dia aí da dona Marisa Bueira. Obrigado pela participação, tá bom, dona Marisa? Obrigado pela companhia aí também, tá bom? Aquele abraço especial. E eu tô mandando um bom dia também lá pro Beto Espíndola. É, o Beto Espíndola de Martins, lá na Central, acompanhando a programação do Terra Sertaneja. Grande abraço então pro Beto e pra Edna, eles estão ligadinhos com a gente. Bom dia, João. Toca a volta. Ah, procurei errado aqui, ó. É a volta da Mala Amarela, né? Vou procurar aqui então de novo. Eu achei que Mala Amarela. A volta da Mala Amarela. Daqui a pouquinho então a gente toca pra você, tá bom? Um abraço, Beto. Bom dia, obrigado pela companhia. Eu vou mandar um abraço lá pra Santa Catarina, lá pra São Miguel do Oeste. São Miguel fica pertinho de descanso, viu? São Miguel e descanso fica pertinho uma da outra lá em Santa Catarina. Eu tô recebendo aí um bom dia do nosso amigo Teno, lá de São Miguel. Teno, a Cleixo, Jardel, Aline, todos os dias ligadinhos com a gente também, lá de São Miguel do Oeste. Bom dia, obrigado pela companhia. Olha só quem está com a gente também, o Zeca Sense. É o Zeca Sense, dona Clarice, né? Acabaram de completar 41 anos de matrimônio aí, né, Zeca? Um abraço aí pro Zeca, pra dona Clarice. Ele quer ouvir Milionário José Rico, Duas Camisas, tá bom? Já está programadinho aqui pra tocar também, tá bom? Um abraço muito especial pra você. Alguém mandou um áudio pra mim, o Magno. Alô, Magno, bom dia pra você. Daqui a pouco vamos ouvir o áudio aí do Magno, né? Tá curtindo a nossa programação. Obrigado, hein, Magno? Valeu, grande abraço. Então vai lá pro Odi, vai lá pro Arame, vai lá pra família Bertuzzi, vai lá pro Nerci que aumenta, pra dona Nelly, moçada do Caú. Eu vou pra Santa Catarina, terceira dimensão.
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0: Nosso amigo Zeca Sense, obrigado, viu, Zeca? Um abraço aí para o Zeca Sense, para a dona Clarice, ligadinhos aí com a gente, curtindo a programação. Ouvimos aí o milionário José Rico, Duas Camisas. Ouvimos também Jane Júnior, A Volta da Mala Amarela, lá para o nosso amigo Beto Espíndola, e também a Eda Martins, lá na Central. E a terceira, e o terceiro dimensão, vou para Santa Catarina, foi lá pro nosso amigo Nerci Quilmento, o Nerci ligado com a gente aí, obrigado, viu, Nerci, obrigado por estar conosco, ele mandou esta lá pro Arame, né, pro Woody, pra família Bertuzzi, um abraço, estão de volta para Santa Catarina, estão indo lá para descanso, aquele abraço, boa viagem de volta, muito obrigado pela sintonia, pela audiência, muito obrigado pela companhia aí com a gente, tá bom? Aquele abraço especial. Um abraço aí pro Nerci e pra dona Nelly também, né? Bom dia. Olha a hora certinha, agora são 5 horas e 56 minutinhos. Vamos agradecer o pessoal lá da Pastelaria Avenida, da Azélia, Elisa, a Leonora, toda a moçada lá, o Tinel, o Sebastião, o Astúrio, toda a moçada lá da Pastelaria Avenida com a gente. Bom dia, obrigado pela companhia, obrigado pela audiência. Magno também ligadão com a gente aí, curtindo nosso programa. Daqui a pouquinho, viu, Magno? Daqui a pouquinho tem moda pro Magno aí no programa Terra Sertaneja. É o Marco Baterista também com a gente. Bom dia, Marco. Obrigado pela audiência. Daqui a pouquinho moda pro Marco também aqui no programa Terra Sertaneja. Olha com a gente também o Paco Martins. Bom dia. Toca o pulo do gato. Manda pra gurizada da colheita e do Puxa. É o Puxa do Milho, né? Da Fazenda Felicidade, o Cabelo, Cacique, Madruga, o Chulis, Taquara, o Bambim e também pra mim, claro, né? O Paco Martins curtindo o nosso programa lá na Fazenda Felicidade, daqui a pouquinho na programação do Terra Sertaneja. Olha só, são 5 horas e 57 minutos. Vamos então, encerrando, né, a primeira parte, a primeira hora do Terra Sertaneja. Vamos agora para a reflexão do Evangelho com o padre Flávio Alencar. Daqui a pouco eu volto atendendo você que está participando com a gente, né? Então tem Teodoro Sampaio, tem Sérgio Reis, tem muita moda boa aqui na nossa programação para você aí até às 7 horas. Vamos acompanhar juntos o padre Flávio Alencar e a reflexão do Evangelho do dia. Bom dia para você.
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2: Olá, ouvintes da Rádio Interativa FM, lhe desejo paz e bem. Aqui é o Padre Flávio, estamos refletindo o Evangelho de cada dia. Estamos nessa terça-feira, dia 14 de julho. O Evangelho é segundo São Mateus, capítulo 11, versículos de 20 a 24. Naquele tempo, Jesus começou a censurar as cidades onde fora realizada a maior parte de seus milagres, porque não se tinham convertido. Ai de ti, Corazim, ai de ti, Betsaida, porque se os milagres que se realizaram no meio de vós tivessem sido feitos em Tiro e Sidônia, há muito tempo elas teriam feito penitência, vestindo-se de silício e cobrindo-se de cinza. Pois bem, eu vos digo, no dia do julgamento, Tiro e Sidônia serão tratadas com menos dureza do que vós. E tu, Cafarnaum, acaso serás erguida até o céu? Não, será jogada no inferno, porque se os milagres que foram realizados no meio de ti tivessem sido feitos em Sodoma, ela existiria até hoje. Eu, porém, vos digo, no dia do juízo, Sodoma será tratada com menos dureza do que vós. Palavra da salvação. Queridos ouvintes, as cidades de Corozim, Betsaida e Cafarnaum eram à margem do lago de Genezaré, também chamada Mar da Galileia. Essas cidades aparecem aqui como símbolos da falta de fé e da rejeição absoluta do reino, apesar de testemunharem inúmeros milagres do Mestre Jesus. Sob essas cidades que não se converteram e não acolheram a palavra, recairá um julgamento maior do que aquele que caiu sobre a cidade símbolo do pecado no Antigo Testamento, como Sodoma, e as cidades fenícias de Tiro e Sidônia, todas elas destruídas

como castigo por não acreditarem nos profetas. Cafarnaum, em particular, é acusada do pecado da soberba, um dos 7 pecados capitais. Infelizmente, ainda hoje muito presente na nossa sociedade e até mesmo em diversos católicos, esse grande pecado que é a soberba. Que Deus te abençoe, que você cultive sempre

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0: novo.
1: De novo, estamos de volta. 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
1: 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Bom dia pra você. É você que está ligadinho comigo desde as 5 horas. Começamos o Terra Sertaneja às 5 da manhã. Você que me acompanha desde as 5 horas, aquele abraço especial pra você. Muito bom dia, muito obrigado por esta maravilhosa companhia. Você que está chegando agora, seja bem-vindo, seja bem-vinda. Vamos juntos. Com muita moda boa até às 7 horas da manhã. Hoje é dia 14 de julho de 2026, terça-feira. Terça-feira de novo, estamos seguindo a semana aí, né? Passado já fugiu aí da segundona, estamos aí já na terça-feira. E a semana que segue, se Deus quiser, será uma semana de muitas bênçãos, muitas alegrias para todos nós. Aquele abraço especial para você que me acompanha em toda a nossa grande região. Aquele abraço muito especial para você. Joãozinho e você, vamos juntos na manhã. É, no batidão do sertanejo, aquele abraço especial para você que me acompanha em toda a região do Brasil, é através do nosso aplicativo. 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
1: 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Aí você já vai ouvir o programa Terra Sertaneja, toda a programação da 104 em qualquer lugar do Brasil. É, já recebi mensagem hoje lá de São Miguel do Oeste, Santa Catarina. Pessoal do Mato Grosso também sempre ouvindo, sempre curtindo a programação com a gente. Um abraço especial a esta moçada que nos ouve todas as manhãs. Bom dia! Olha a programação, né? Daqui a pouquinho tem Moda Bonita, ó, Teodoro Sampaio, tem Sérgio Reis. Manda um abraço lá pro Paco Martins, moçada do Puxa. É, moçada lá da Fazenda Felicidade, o Cabelo, o Cacique, o Madruga, o Chules, o Taquara, o Bambim e o Paco Martins, né? Também aí curtindo a programação, pessoal que tá colhendo, pessoal que tá puxando o milho também. Aquele abraço pessoal, pessoal da Fazenda Felicidade, aquele abraço. E eles querem ouvir o Pulo do Gato. Então daqui a pouquinho é o Tchum Carreiro. E o Parzinho, né? Daqui a pouquinho na programação do Terra Sertaneja. Moçada que está comigo na live também no Facebook, mandar um abraço pro meu primo Gilberto Binga, né? Gilberto Carvalho, lá em, tá em Bonito. Ele é de Carapó, tem fazenda em Bonito, tá curtindo a fazenda lá nessa semana, né, Gilberto? Um grande abraço para você. Aqui tá friozinho, hein? Aqui no segundo clima tempo, 10 graus em Laguna Carapã, mas eu acho que tá menos. Acho que tá menos, que tá friozinho mesmo aqui em Laguna Carapã. E aí, Bonito, como é que tá? Tá calor ou não? Um abraço aí pro Gilberto, pra Dirceia, é pra toda a família, né, que nos ouve. Aquele abraço muito especial, muito bom dia. 6:05, 6:05. Vamos então de moda, né? Vamos tocar Moda Bonita aqui na programação, atendendo essa moçada que participa, essa moçada que ouve a nossa programação todas as manhãs. Alô, Magno! Grande abraço pro meu amigo Magno. Bom dia! Bom dia!
2: E nós de novo!
1: Oh, que maravilha!
2: Teodoro Sampaio, Estrela Caída.
1: Estrela Caída!
2: Agradeço para todos os ouvintes, para
1: você
2: aí da rádio.
1: Obrigado!
2: E para mim, curtir.
1: Beleza!
2: Zaida, que ela gosta muito da música.
1: Que maravilha, que bom.
2: Valeu, João.
1: Valeu, valeu, Magno. Um abraço para dona Zaida também, né? Curtindo a nossa programação. E bom dia, Teodoro Sampaio. A Estrela Caída. Às 6:06.

0: dia, Joãozinho. Aqui é o Marcos, baterista. Toca aquela pra nós, aquela uma do couro de boi. Por isso, pra todos os lagunenses aí, né?
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0: Sérgio Reis, música bonita pra você na manhã. Sérgio Reis aí cantou bonito, cantou essa música legal aí, o Couro de Boi, né? Foi lá pro Marcos, o Marcos ligadinho com a gente, né? Marcos baterista, um abraço, viu, Marcos? Obrigado por estar conosco aí curtindo a programação. E nós ouvimos também Teodoro Sampaio, foi lá pro Magno, um abraço especial pro Magno também participando conosco na manhã, aquele abraço muito especial.
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0: 6:13.
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0: Muito bem, são 6:13 agora. Muito bom dia para você que está acompanhando aí a nossa programação. Muito obrigado pela companhia, obrigado pela audiência. Mandar um abraço especial lá para Dourados, lá para o Ademar Pneus, lá de Dourados, ligadinho com a gente. Bom dia, Joãozinho. Bom dia para você, Ademar. Muito obrigado pela companhia. Ademar Pneus, lá de Dourados, curtindo a programação do Terra Sertaneja. Bom dia. 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
0: Olha só, vou mandando um bom dia especial para essa moçada que está com a gente também aí na live no Facebook. É o Gilberto Binga, meu primo Gilberto Binga lá em Bonito, né? Curtindo a nossa programação. A Dirceia também lá em Bonito, ligadinhos com a gente. Bom dia. Hélio Espíndola. Bom dia, João. Bom dia, seu João. Feliz terça-feira, Deus abençoe. Obrigado, Hélio. Aquele abraço. Astúrio Matoso. Bom dia, meu amigo João. Um abração para você e seus ouvintes. Tomando um chimarrão para esquentar um pouco. Fica com Deus. Um abraço, Astúrio, um abraço a toda a família que nos acompanha também. É tomando um chimarrão gostoso, né?

0: e curtindo Terra Sertaneja. Bom dia. Olha, manda um bom dia lá pra Nova Palma, lá no Rio Grande do Sul. É, dona Zilda, seu Lingalete, curtindo o programa com a gente lá em Nova Palma, no Rio Grande do Sul. Um abraço, dona Zilda. Obrigado pela companhia, tá bom? Olha só o seu Altair também curtindo a programação com a gente. Bom dia, Joãozinho. Feliz terça-feira. Fica com Deus no comando, né? Um abraço aí ao seu Altair. Um abraço muito especial, viu, seu Altair? Seu Altair nos acompanha todas as manhãs. Aquele abraço muito especial. Aí eu mando um bom dia também lá pra Vanessa. Vanessa e o Elício, né? Vanessa e o Elício curtindo o programa conosco também. Bom dia, Joãozinho. Que tenhamos todos uma terça-feira abençoada e repleta de bênçãos. Muito obrigado, Vanessa, para você e sua família aí também, né? Família bonita aí, Vanessa e o Elício e os meninos, né? Um abraço muito especial a todos aí, bom dia. E o meu amigo Paulo Eft, né? O nosso secretário de infraestrutura de Laguna Carapã. Bom dia, meu amigo João, bom dia para você, Paulo, obrigado, hein? Obrigado mesmo por estar acompanhando a gente. Um abraço para toda a moçada da secretaria, né? Pessoal lá da secretaria também curte a nossa programação, Secretaria de Infraestrutura de Laguna Carapã, trabalhando aí bonito pelo nosso município. Um abraço, Paulo, um abraço a toda a equipe aí da secretaria, sempre, sempre ligados, curtindo a nossa programação. Bom dia! Olha o Mauri Grando, né? Lá do Lava Jato, Angico Preto. Bom dia, tia. Tudo bem com você, amigo? Beleza, tranquilo. Ele quer ouvir Caçador do Iviema. Tá programado aqui, tá bom? Um abraço muito especial pra você. Obrigado pela companhia, nosso amigo Mauri Grando. É a Zélia, toda moçada lá da Pastelaria Avenida também curtindo a nossa programação. Zélia, Elisa, Leonora, Tiné, Astúrio. Enfim, todos ligadinhos, Sebastião, né? Todos ligadinhos com a gente. E quero ouvir o Escolta de Vagalumes, também já está programado para tocar aqui na nossa programação, tá bom? Abraço muito especial, tchau, obrigado! É isso aí, muita, muita, muita gente com a gente. Olha só, chegando aí o Duílio Galete, meu amigo Duílio. Todos os dias também nos acompanha, né? O Duílio e a Dorema, né? Ouve e curte a programação do Terra Sertaneja todas as manhãs. Aquele abraço especial ao Duílio e a Dorema, ligadinhos e curtindo Terra Sertaneja. Vamos, olha, já são 6:19. Olha só, rapaz. Uia, uia, falou o outro, né? Então vamos para o nosso apoio cultural, 6:20 agora, já passou mais um minutinho, 6:20, vamos aí para o nosso apoio cultural e daqui a pouco eu volto atendendo você que está participando com a gente, tá bom? Um abraço especial para você que curte a programação da nossa grande região, pessoal aí de todo o Brasil que nos acompanha pelo aplicativo, também pela live no Facebook. Aquele abraço especial, bom dia para você, só um minutinho e eu já volto.
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3: 6:24. Vamos agradecendo então a presença da dona Albaniza Rodrigues, lá da Central, acompanhando a gente. Bom dia para a senhora também, dona Albaniza. Obrigado pela companhia. Fabiana Batista, Fabiana Brum, né? Bom dia, seu João. Deus abençoe nosso dia. Toca uma música bem bonita para dona Zilá. Alô, dona Zilá, bom dia, obrigado, hein, dona Zilá Brum, curtindo a programação com a gente. Aquele abraço muito especial para a senhora, tá bom? Bom dia! Agora são 6:24. Vamos atendendo agora o Paco Martins, né? Que pediu lá pra moçada da colheita, né? Da colheita e do puxa do milho. É, pessoal colhendo, pessoal puxando o milho aí lá na Fazenda Felicidade. Abraço então pra toda a moçada, pro Cabelo, pro Cacique, pro Madruga, pro Chules, pro Taquara, pro Bambim. E pro Paco Martins também. Tião Carreiro e Pardinho. Será que a dona Zilá gosta dessa? Alô, dona Zilá, bom dia! Essa é das antigas, hein? O pulo.

0: E o pulo do gato, é o Tião Carreiro e Pardinho lá pro Paco Martins oferecer pra toda a moçada lá da Fazenda Felicidade, moçada no trabalho, é, moçada colhendo, moçada puxando, e a coisa, e o bicho tá pegando aí na Fazenda Felicidade. Grande abraço a todos, bom dia. São 6:28.
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0: Muito bem, vamos então mandando abraço para a moçada que acompanha a nossa programação nas manhãs. Obrigado, viu, gente? Obrigado mesmo por esta maravilhosa companhia, esta maravilhosa audiência. Manda um abraço lá para a Cleia Moura. É, Cleia com a gente, ligadinha aí, curtindo a nossa programação. Obrigado, Cleia. Um abraço para o Sadir Triquês e também para o Rafael. É, todos os dias, essa família bonita acompanhando a nossa programação. Aquele abraço especial.
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0: Ok, vamos então para a sequência, vamos de mais música aqui na programação do Terra Sertanejo. Vou atender agora a Zélia, é a Zélia Elisa, toda a moçada, a Leonora, né? Toda a moçada lá da Pastelaria Avenida, ligadinhos com a gente. Os clientes, né, que estão aí curtindo, estão ouvindo também a nossa programação. Aquele abraço.

Especial a todos da Pastelaria Avenida. Bom dia para vocês. Rick Renner. Voltando do programa, né? Foi a primeiríssima de hoje da programação às 5 horas da manhã. Nós atendemos aí um ouvinte, né? A Genesila de Dourados, tocamos Rick Renner. Agora de novo, porque a música é boa, né? 6h30.

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0: É isso aí, música bonita aí com o Jorge e Matheus, mastigando água, música bonita pra você na manhã, uma letra maravilhosa, né? Uma letra aí falando aí da humildade, né? De quem produz e de quem arrogante, né? Com muita arrogância, quer se demonstrar melhor, né? Enquanto a humildade fala mais alto, aquele produtor que leva para todas as mesas o alimento para todo o Brasil, né? Produtor rural, o que é chamado de caipira às vezes, né? De forma pejorativa, mas é quem realmente traz e faz tudo pelo nosso Brasil. 6 horas 42 minutos. Nós ouvimos também aí o Breno Reis e Marco Viola, Caçador de Viema. Foi lá pro Mauri Grando. É, Mauri Grando participando com a gente aqui lá do Lava Jato, Angico Preto. Abraço, viu, Mauri? Obrigado pela audiência, obrigado pela companhia, pela sua participação também, tá bom? Grande abraço, bom dia. E ouvimos também Escolta de Vagalumes. Lá pra Zélia, pra Elisa, pra toda a moçada lá da Pastelaria Avenida acompanhando a gente na manhã. Aquele abraço muito especial, muito bom dia.
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0: Muito bem, são 6:45. Agora 6:45, bom dia. Um abraço especial lá para dona Nira, a Nira Lago Galete, curtindo a programação com a gente. Bom dia para a senhora dona Nira. Abraço também para o Décio, né? Décio Galete, curtindo a nossa programação. Décio e a Nira, o casal aí, né? Acabou de completar 41 anos de feliz união conjugal. Parabéns pra vocês aí, tá bom? Abraço a dona Nira e também o Décio. Exemplo de família aí, né? Manda um abraço também lá pro Antônio Zadroski. Bom dia, Joãozinho. Bom dia pra você, Antônio. Obrigado pela companhia, pela audiência. Antônio Zadroski, a Sandra, né? A esposa, acompanhando a nossa programação na manhã. Aquele abraço muito especial, muito bom dia. Hoje tem terço dos homens, né, Bruno? Bruno já me deu um toque aqui, né, Bruno? Um abraço ao Bruno Dal Bosco, um abraço muito especial, viu, Bruno? É o Bruno lá da Bruno Peças e Serviços, grande abraço, muito obrigado por estar com a gente. Bruno, a Lete também, né? A esposa ligadinhos com a gente, tomando chimarrão e curtindo a nossa programação. Então, aproveitando aí a deixa, né, Bruno? Vamos fazer um convite aos nossos ouvintes, do programa Terra Sertaneja, ao pessoal que acompanha 104. Olha só, hoje tem o Terço dos Homens, a partir das 18 horas.

0: lá na Capela do Santíssimo, terço dos homens, toda a segunda terça do mês e a última, né? São duas vezes por mês, a segunda terça-feira e a última terça-feira do mês, terço dos homens, às 18 horas, lá na Capela do Santíssimo, na nossa matriz. Você homem, é o nosso convidado especial. Beleza? Terço dos homens hoje, a partir das 18 horas, lá na Capela do Santíssimo. Segunda terça, última terça de cada mês, duas vezes por mês, terço dos homens. 6h47, bom dia!
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0: Muito bem, são 6h50, faltam 10 minutinhos para as 7 horas. Estamos de volta para mais uma sequência musical aqui na programação do Terra Sertaneja para você na manhã. Agradecendo a você que participa, você que ouve, você que acompanha a nossa programação todos os dias. Aquele abraço muito especial para você. Muito obrigado por esta companhia maravilhosa.
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0: Mais uma sequência, 6h51. Rogério e Regiane.

0: 6:57, luz acesa, Cláudio e Matheus. Ouvimos também Bagunçar o Lençol com Rogério e Regiane. Para encerrar mais uma programação do Terra Sertaneja, desta terça-feira.
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0: Aí vou agradecer então a presença e a participação do nosso amigo Luciano Rossini e também a Juliana, né? Um abraço aí pro Luciano, pra Juliana, todos os dias ligadinhos com a gente. Saúde. Aquele abraço muito especial, muito obrigado pela audiência.
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0: A Ruth de Matos e também o nosso amigo que está ligadinho com a gente lá, curtindo a programação, Ademir. É o Ademir e Ruth de Matos. Da R, curtindo o programa com a gente. Aquele abraço especial, bom dia, obrigado pela companhia.
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0: E assim vamos chegando ao final de mais uma edição do Terra Sertaneja. Um abraço a você que participou com a gente. Muito obrigado por esta companhia de sempre. E eu espero você amanhã, a partir das 5 da manhã, com mais uma edição do Terra Sertaneja para você. Que você tenha uma ótima, excelente, abençoada terça-feira. Um abraço muito especial para você. Até amanhã. Bom dia.

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1: 7 horas e 6 minutos.

0: dia, bom dia, bom dia. Estamos começando o nosso show da manhã. Hoje, dia 14 de julho.
1: Bom dia, ao Pai Salvador.
0: Uma abençoada semana pra você. Aqui quem fala é a Sara Cristina.
2: E um bom dia do Antônio Valentim.
1: Bom dia.
0: Estamos chegando no show da manhã pra você até as 9 da manhã, hein? Muita música, animação.
2: E participem, porque sexta-feira tem a grande charada. Você vai ter que participar pra você entender, pra estar respondendo na sexta-feira, pra estar vindo buscar o seu prêmio.
1: Os prêmios.

0: Charada é fácil. Para você, vai ter que acompanhar o programa para na sexta-feira você poder estar por dentro da charada, da resposta, tá bom?
1: E o nosso telefone já está liberadinho para você. 9997-1049. Qual é o número, meu bem?
0: 997-1049.
2: Por isso cantamos bem alto
0: e com uma condição: se ninguém acertar a charada, vai ficar pra próxima semana, viu? Vai ser R$50 além do prêmio.
2: Bom dia pro sol da manhã, bom dia pros homens da terra, bom dia, irmão.
1: Além desse prêmio especial, você também está concorrendo aos brindes, né, da semana, tá? É todos os dias que você participar, mandar para mim: oi, Sara, bom dia, quero participar do sorteio, vou estar colocando o seu nome. Se você participar 5 vezes na semana, 5 vezes será colocado. Tem 5 chances para ganhar. Você pode colocar uma vez, é só uma vez.
2: Bom dia.
1: Você está na 104,9 Interativa FM de Laguna Carapã. Um bom dia pra você.
2: Bom dia pra quem não faz guerra.
1: E também através da nossa live, né? Interativa Laguna Carapã no Facebook.
2: Bom dia, mãe natureza.
3: Bom dia.
4: Bom dia.
5: Bom dia.
3: Bom dia.

0: como nós, né? Todas as manhãs vamos começar com uma oração para começarmos o dia.
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2: Maravilhoso e eterno Deus, Deus de Abraão, Isaac e Jacó, nosso Deus. Senhor, neste momento, Pai, Filho, Espírito Santo, estamos aqui, Senhor, entrando na Tua presença e pedindo, Pai amado, as bênçãos para todo o povo de Laguna Carapã, os ouvintes, Senhor, deste programa, desta rádio. Pai, a todos desta cidade, meu Deus, que o Senhor venha abençoar grandemente. Não conhecemos os problemas e as dificuldades, mas

Então, em nome de Jesus, desejo do nosso coração, Senhor, que o Senhor esteja abençoando as pessoas, meu Deus. E que não seja a benção, Senhor, de nada, de nós, Senhor, mas que seja do Senhor, meu Deus. E abençoa esta cidade, este estado, Senhor, este país e o mundo, Senhor. Em nome de Jesus te pedimos, Pai, Filho e Espírito Santo, fica conosco e nos abençoe a todos.

0: você sabe que você faz parte da nossa família, né? A nossa família aqui da Interativa FM.
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0: Quero mandar um alô aqui pra Rosa. Bom dia com alegria. Que Deus abençoe nosso dia. Feliz terça-feira, com muita gratidão. Ô, Rosa, você é uma bênção, minha irmã. Que Deus abençoe a sua vida grandemente, viu?

Jesus está deixando um versículo bíblico aqui, Salmos 49:15. Isaías 49:15. Pode uma mulher esquecer-se tanto do seu filho que ama, que cuida, que gera ali por 9 meses, mesmo que esta não se compadeça dele? Eu quero dizer para você que Deus é o único que não esquece os seus. Então ele não esquece você. Ele não vai te deixar, não vai te desamparar. Basta você não esquecer de Deus e ele vai se lembrar de você. Qualquer tempo, qualquer hora, em qualquer instante.

dia, quero mandar um alô ali pra Veneranda. A Veneranda pediu uma música do Eduardo Costa. Você pediu, você vai ouvir. Eduardo Costa.

mandar meu bom dia pro Cristiano, Cristiano Brum. Ele diz assim: bom dia, Sara, Cristiano Brum, eu e minha filha Emanuele estamos ligadinho na rádio. Nos coloca no sorteio. Cristiano, um grande abraço pra você, viu, meu amigo? Já está no sorteio. Você e

0: meu bem. É verdade isso, meu bem? Nego bom não se mistura?
1: Isso é uma piada.
0: Sei não, senão eles não faziam uma música assim. Logo os baitacas.

0: dia.
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Marcos, baterista, pediu a música, né? Vou colocar pra você, viu? Vou procurar aqui, já eu coloco. A música da Voz da Verdade. Voz da Verdade. O deserto, né? Vou colocar pra você já, viu? Obrigada aí, ô Marcos.

0: noite! É o Mauri do Lavador! Bom dia, Mauri! Deus abençoe seu dia! Ele quer inquilina de violeiro. Ofereço pros Piá, Paulo e o Ever. Vamos colocar também.
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0: Que Deus abençoe o dia de vocês e continue participando. 9997-1040.

0: Bom dia!
1: Bom dia!
0: Bom dia!
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0: Me pediram essa música, vamos ver se é essa, né? Saudade da mãe, Bruno e Marrone.
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0: Deixa essa música que você me pediu.

0: Um abraço também pra dona Albaniza. Dona Albaniza diz: bom dia, Sara e Antônio. Lembraram de você, meu bem. Eu passo, queria te dar um. Ele beijo. Fala que ele é excluído, que ninguém lembra dele, só fala Sara, Sara.
1: Não, não é isso, não.
2: Bom dia aí, a dona Albaniza. Chora! Grandemente seu dia e de todos os ouvintes, claro.

0: sanfona, larga essa sanfona.
1: Chega pra cá, Luciano.
2: Eu chego.

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0: Projeto no Deserto. Foi o pedido, né, do Marcos Baterista. Deus abençoe, viu?
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0: Bom dia, Sara, que Deus abençoe nosso dia. É a Ruth. Bom dia, Ruth.

0: Ai, cada um com seus problemas. João Carreiro e Capataz. Você também pode participar através da nossa live, né? 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
1: Bom dia, Sara, abençoado dia para todos nós. Toca a música do Guilherme Santiago. É a Maria Sônia. Já vou tocar pra você, minha querida. Muito obrigada pela sua participação.

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1: É isso aí, 7 horas e 48 minutos. Vou colocar a música aqui do Guilherme Santiago, né?
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1: Bom dia pra dona Lurdinha. Lurdinha mandou uma mensagem aqui. Vou ouvir, dona Lurdinha.
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1: Antes eu vou colocar a música aqui do Guilherme Santiago aqui, que a minha querida Maria Sônia pediu. Qualquer uma, né, Maria Sônia?
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1: Essa é legal, hein? Música raiz, hein? Franguinho na panela, Guilherme Santiago.

0: Thiago, franguinho na panela. Que música bonita, né?
1: Bom dia, Sara. Bom dia, seu Antônio. Que Deus abençoe nosso dia. Sara, eu gostaria de ouvir a música Chamamé para um Amigo, com Marlon Maciel. Que ofereça a todos meus amigos, a todos os ouvintes. Tá bom? Um bom e abençoado dia a todos nós.

0: Obrigada.
1: É a dona Lourdes Luiz Martins. Bom dia, meu amor. Chama-me para um amigo. Marlon Maciel. 7:52.

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estar aqui dando uma pausa, entrando, né, na programação aqui, na porçãozinha da palavra, que venha, né, fortalecer os nossos corações, né? Vou fazer uma pequena oração para que Deus venha realmente nos abençoar. A mim que vou estar trazendo esta mensagem, você que vai estar ouvindo, que venha do Senhor na tua vida e que sirva. E esta palavra hoje é uma palavra que eu peço que as mulheres, né? As mulheres prestem muita atenção nesta palavra, porque é uma palavra de edificação para as mulheres hoje, né? Hoje Deus me usou para trazer esta palavra de edificação para as mulheres, irmã Sara. É uma história, mas é uma história, né, que vem do livro do Velho Testamento, né, que está em 1 Samuel 25, de Abigail, né? E vamos estar hoje comentando para edificar a vida das mulheres. Então preste atenção hoje, que eu creio que você vai ser muito fortalecida e abençoada perante esta palavra. Maravilhoso eterno Deus, em nome de Jesus, Senhor, que não seja de mim esta palavra, meu Deus, como servo do Senhor nesta manhã, que o Senhor está me usando aqui, Senhor, neste horário, que o Senhor venha, Senhor, abençoar, meu Deus, aquelas que estão necessitadas de uma palavra, estão necessitadas, Senhor, de uma reverência, de alguma coisa, Pai, que o Senhor, meu Deus, venha abençoá-las e dar graça, sabedoria, força e ânimo e coragem, como tu deu para esta mulher e a estas

exemplos de mulher que eu vou estar dando aqui biblicamente para estas mulheres abençoadas que estão ouvindo este programa, em nome de Jesus. Amém. Então vamos estar aqui. Eu vou estar lendo 9 versículos e dando uma espanadinha no texto, porque nós temos poucos minutos, né? E 12 minutos aproximadamente, para estar espanando para você esta palavra abençoada e ungida do Senhor para você, para a tua vida.

que tinha as suas possessões, no Carmelo, e era este homem muito poderoso. E tinha 3.000 ovelhas e 1.000 cabras, e estava tosqueando as suas ovelhas no Carmelo. E era o nome deste homem Nabal, e o nome de sua mulher Abigail. E era mulher de bom entendimento e formosa, porém. O homem era duro e maligno, nas obras, e era da casa de Caleb. E ouviu Davi no deserto que Nabal tosqueava as suas ovelhas. E enviou Davi 10 mancebos e disse aos mancebos: subi ao Carmelo e indo a Nabal, perguntai-lhe em meu nome como está. E assim direis: aquele próspero paz tenhas, e que tua casa tenha paz, e tudo que tens tenha paz. Agora, pois, tenho ouvido que tens tosqueado. Ora, os pastores que tens estiveram conosco, agravo nenhum lhes fizemos, em coisa alguma lhes faltou, todos os dias que estiveram no Carmelo. Pergunta-o aos seus mancebos e eles te dirão. Estes mancebos, pois, achem graça em teus olhos, porque viemos em bom dia. Dá, pois, a teu servo e a Davi, teus filhos, que achares a mão. Chegando, pois, os mancebos de Davi, e tendo falado a Nabal todas aquelas palavras em nome de Davi, se calaram. E aqui, dando continuidade ao texto, né? Só o cabeçalho aqui do 10. E Nabal recusa dar viveres aos servos de Davi. Nabal, o 10, respondeu aos criados de Davi e disse: quem é Davi e quem é o filho de Jessé? Muitos servos há hoje e cada um foge a seu senhor. Tomaria eu, pois, o meu pão, o 11, o último versículo, o meu pão e a água e a carne das minhas reses que degolei para os meus tosqueadores, daria ao homem que eu não sei de onde vem? Ele sabia. Davi estava ali, já estava ali, né, ungido rei, só não tinha ainda. E ele fugia, né? Ele tinha aproximadamente 600 homens e fugia do exército ali para não matar Saul. Teve várias oportunidades, mas ele não queria matar o ungido de Deus, né? E também ele tinha muita confronto com os filisteus que ele combatia, né? Além de Saul, ele tinha os filisteus, tinha umas par de tribo que de vez em quando se revoltavam contra Israel. E Davi, como era um israelita ali, mas aos olhos de Saul e da metade do exército de Israel, ele era um renegado, né? Mas ele era ungido de Deus, ele fugia para não combater contra o seu próprio povo. Só que tinha os homens que tinham entendimento da palavra de Deus que o seguia. Então, nessa hora, ele já tinha uns 600 homens seguidores dele. E quando ele passava um viajante, esse Nabal era da tribo de Caleb, que ajudou nas conquistas de Josué atrás, e que era um homem de uma tribo boa, descendência natural das tribos, das 12 tribos de Israel. Mas ele era um homem ruim, mau. E ele se negou. Davi falou, soube que ele estava tosqueando, inclusive no deserto. O exército dele ajudava a proteger as ovelhas, o rebanho desse homem. E nunca tocaram em nada, porque eles não roubavam nada de ninguém. Só que era de costume dos israelitas, quando passava uma tropa de exército de Israel, aonde passava, os fazendeiros davam comida. Era lei. E para Davi, que era ungido de Deus, esse Nabal estava se negando. E Davi se irou com aquilo, porque ele tinha permissão de Deus para matar todos que se levantassem contra ele, né? E Davi, menos o rei, só que Deus não falou para ele que ele era proibido a matar o rei Saul. Só que ele, no entendimento dele, como Saul foi ungido de Deus, pelo profeta de Deus, ele não quis tocar no rei Saul. Teve várias oportunidades, Deus testando ele, mesmo ele sendo perseguido, ele não matava o rei Saul várias vezes. E então Davi se irou quando chegou a notícia que ele mandou os meninos lá, né? E falaram que Nabal estava embriagado. E falou isso, falou: olha, não vou ajudar. Ele é um fugitivo. Ele, os

capanga, a gangue dele aí. E Davi cirou com aquilo já na hora. Falou, olha, fica 200 soldados aqui vigiando as coisas e o acampamento, e me vai 400 comigo, vamos exterminar toda essa família. E porque se ele está agindo assim é porque ele é mau. Se ele é mau, ele é contra nós. Se ele é contra nós, ele é contra Deus, porque Deus é conosco. E aquele tempo a lei era a lei da espada, né? E Davi então já estava se aprontando para sair, já estava indo. Alguns daqueles mancebos, daquele homem que eram gente boa lá, ainda foram e avisaram Abigail, a sua esposa, que era uma mulher direita, uma mulher virtuosa, uma mulher sincera. Uma mulher, depois eu vou estar dando exemplo, que vai dar tempo de várias mulheres abençoadas e várias, né? Algumas mulheres, né, mal abençoadas, né, que também cruzaram aí. Se nós analisar a Bíblia toda, né, ela fala em 20, 39, ali capítulos, 39 livros do Velho Testamento, né, ela fala várias coisas que é para edificar. Todas as coisas do Velho Testamento, muita gente fala, não, o Velho Testamento é só leitura. Não, todas é para nós edificar. E os 27 livros do Novo Testamento também, mesma coisa, porque Cristo já veio, já foi, já ressuscitou, né? Então, todos é para edificar a nossa vida, basta ter entendimento, né? Então, essa mulher, ela se adiantou quando esse mancebo chegou a notícia até ela, que Nabal, ela já viu, ela já, e o menino já falou, olha, e Davi, pelo que eu conheço, ele vai vir com o exército aqui destruir tudo, o nosso amo e a nós também. E ela, uma mulher inteligente, juntou ali dois carneiro, ovelha, 200 pães, muita comida, uvas, passa e ali água, vinho, e levou, pôs numa jumenta e levou, foi até Davi, ao encontro de Davi, porque sabia que o mal já tinha decaído sobre aquela casa, e o homem estava bêbado, ia fazer o quê? E ela foi escondida, e chegou lá, ela pediu clemência para Davi, falou, olha Davi, eu vim aqui porque meu marido não está bem, ele é maldoso mesmo, mas eu te peço perdão por ele, pelas pessoas que estão lá inocente, e eu peço que você não faça nenhum mal. Eu vim ver se você aceita, eu trouxe alimento, soldados para você. E Davi ali se compadeceu daquilo e falou, olha, Abigail, a tua petição vai ser ouvida. Eu não vou fazer nada, mas por Deus que nós já estávamos indo para exterminar todos e não ia ficar nem mulheres, nem velhos, nem soldado, nem criança. Muito menos ele. Então, eu quero dizer para você que, mulher, uma mulher sábia, ela edifica a casa, ela não derruba, ela não derriba. Mesmo o marido estando ali, que ele era mau, mesmo ele estando embriagado, mesmo ele estando sem condições de decidir nada, essa mulher tomou uma decisão muito importante. Ela salvou mais de 100 pessoas naquela situação. Ela foi de muito inteligente, muito, muito entendimento, e lógico, ela preservou a sua própria vida também, né? Então, nós entendemos que esta mulher foi uma mulher muito valorosa, Abigail. Ela restaurou ali, né, a confiança do rei, ela restaurou ali a humildade, né, e ela deu um exemplo, e um exemplo que hoje vale para nós, né, quantos milhões de anos, quantos mil anos, um exemplo que vale para nós, porque tudo que nós seguimos e fazemos conforme está escrito, nós sabemos que dentro da lei de Deus, nós sabemos que é certo. E muita coisa aos olhos humanos, né? Muita coisa aos olhos humanos, as coisas certas se tornam erradas, né? As coisas erradas se tornam certas. E a gente, às vezes, a gente acaba fazendo, as pessoas acabam fazendo coisas erradas, às vezes, para agradar alguém. E não é o certo. E esta mulher aqui, Abigail, foi uma grande guerreira, valorosa, uma grande mulher sábia, inteligente, e ela edificou a sua casa. Ela edificou a sua casa e ela salvou aquele povo tudo com a sua inteligência, com a fé que ela tinha em Deus, porque ela era uma mulher de fé, né? E nem tanto que depois 10 dias

dias depois que aconteceu tudo isso, o próprio Deus lançou a enfermidade de morte nesse Nabal. E Davi, como ele precisava de no caso ali, né? Ele sentiu pena dessa mulher, sentiu dó e gostou, porque ela era uma mulher bonita e virtuosa, né? E ele precisava de uma mulher inteligente. Ele casou-se com ela. 10 dias depois, esse homem morreu. O Nabal, marido dela. O próprio Deus ali e pôs uma enfermidade nele e ele veio a morrer em 10 dias. Entendeu? Em 10 dias ele veio morrer. Então, o que que nós entendemos com isto? Que às vezes a gente quer tomar a decisão e a gente quer resolver as atitudes. E mulher virtuosa, eu tenho mais uns minutinhos, vai dar tempo. E mulher virtuosa é aquela que ela sabe conduzir as coisas. Ela tem um entendimento e ela procura conduzir as coisas da melhor maneira para que nada seja prejudicado, nada seja ali, ou seja, destruído, né? Uma destruição em massa. Então, a mulher virtuosa, muitas das vezes, ela não é só, como muita gente fala assim, que ela é o telhado. Às vezes, alguns falam que ela é as paredes. Às vezes, alguém... Não, a mulher virtuosa, ela também é coluna. Ela é coluna, a mulher sábia. Você lembra, eu te contei, eu vou contar rapidamente que antes de terminar. A Adriana vinha de São Paulo fazer o curso com nós lá em Ribeirão Preto, lá em São Simão, do orgânico, né? Que ela plantava café, ela tinha uma fazenda de café. E o marido dela era engenheiro. Eu te contei essa história, que você estava lá, você não viu, mas eu vi, eu estava do lado. O marido dela é engenheiro. E o professor estava me dando ali uma instrução no orgânico, né? Em alguma coisa, nas composição do composto do orgânico. E ela estava ali do lado, veio pegar composto. E ela veio e eu perguntei, e o seu Marcelo? Marcelo, o esposo dela, que era engenheiro em São Paulo, né? Engenheiro civil. E ele estava para fora viajando. E ela tinha contado no almoço que o esposo estava viajando, né, e tal, e tal. E esse professor muito exaltado, né, ele acho que tinha separado recente da mulher também, um cara que se achava, né, o garanhão. Ela é uma mulher bonita, a dona Adriana, né. E ele, quando ela, conversando ali, ela falou, agora eu vou para casa, depois eu tenho que esperar o Marcelo chegar, que ele só vai chegar depois da manhã, né, da viagem que ele tá, pra gente voltar para São Paulo, dá 280 quilômetros de lá, Ribeirão Preto, São Simão a São Paulo. Ele falou, o professor, então ela não vai, o Marcelo não vai estar aí à noite? E ele ia pousar lá, porque ele ficava 3 vezes por semana lá, pousava para fazer o curso, né? Ela falou assim, não, ele era de São Carlos. Ela falou, não, ele não vai vir, ele vai vir só depois da manhã. Ele ali naquela graça, sabe, falou, ah, então eu posso ir lá à noite. Ela falou, eu vou ligar pro Marcelo e vou perguntar pra ele se ele deixar você ir lá à noite, tudo bem, pode ser assim? Ele ficou com a maior cara de pau, sem graça, parece que tinha comido uma cabeça de alho mastigado ali. Então, uma mulher virtuosa, ela não, ela sabe se sair das situações. Isso é mulher virtuosa, é mulher de caráter e uma mulher de respeito. Isso era Abigail. E eu até comentei com você, né? Falei, poxa, eu jamais achei que tinha gente com esse calibre de respeito, né? No mundo que nós estamos, né? A mulher ali, ela se saiu, ela falou, olha, eu vou ligar pro meu esposo, pro Marcelo. Se ele concordar, tudo bem, você pode ir lá sem dormir lá. Pode ir lá à noite. Então, é uma situação assim, né? Que... É incrível, eu quero deixar aqui, além de Abigail, né, 15 exemplos de mulheres, 15 nomes, né, valorosas, inteligentes, valentes, né, e decisivas, que agiam, né, tanto carnal como espiritualmente, né, mulheres de fé, com comunhão, com foco, né, elas tinham mesmo, né, quero dar aqui esses 15 exemplos, né? Uma delas, lógico que a minha Sara também aqui, né? Mas a Sara de Abraão, que eu quero falar da Sara de Abraão, né? Mas incluo também, né? Esta benção minha aqui.
A Sara de Abraão, né? Mulher muito inteligente. A Rebeca de Isaac,

Liam e Raquel de Jacó, Ruth e Noemi, né, ali de Boaz, Marta e Maria, irmãs de Lázaro, né, Lázaro que saiu da toca lá da caverna, da pedra, da gruta, né, que Jesus ressuscitou, né, e Joquebede e Miriam e Zilpora. Joquebede, mãe de Moisés, Miriam, irmã, e Zilpora, esposa, né, e Aruna, né, de Josué, Esther, uma mulher que salvou uma nação, né, vocês sabem a história de Esther, de Mardoqueu, do seu primo, né, do seu Esther, né, que salvou uma nação, mulher super inteligente, né, e esta, Abigail, a qual a gente falou, comentou algumas coisas aqui, né? Esposa de Davi, que foi esposa de Nabal, desse Nabal, um mau, né? Um mau homem, né? E para que não também Maria, mãe de Jesus, né? Então, essas 15 mulheres aqui que eu quero deixar para você, este exemplo de vida. E então, como tem grandes homens, as pessoas só pregam muitas das vezes, raramente você vê uma pregação sobre mulheres, né? Mas como tem grandes homens, vocês, mulheres, entendam que também teve grandes mulheres. Eu só citei 15 nomes aqui, né? Só citei, e vou citar só 5 nomes de mulheres maldosas aqui, que foi Jezebel, Dalila, a Egípcia Agar, né? A Mirtza, esposa de Potifar, lá de José do Egito, né? E que quis seduzir José, né? E, enfim, a rainha Vaste, né, que perdeu o seu trono para Esther. Então, eu quero dizer para você, no meio de tanta gente ruim nesse mundo, você, mulher, que se valoriza, você é uma pessoa boa. Você que se valoriza, você é uma pessoa honesta. Você que se dá o respeito, você é uma mulher de honra e de glória. Você é uma mulher abençoada. Então, continue sendo o melhor nessa situação, porque as mulheres não são assim como o povo muitas das vezes julga, que pode tratar de qualquer jeito. Não, elas é para andar ombro a ombro com os homens. E você, homem, respeita a sua esposa, sua namorada, sua irmã, sua mãe, né? E eu te garanto que vai ser um mundo mais feliz. Amém? Que Deus abençoe a todas e a todos.

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Aniversariantes do dia 14 de julho. Hoje é o seu dia. Muita saúde, paz, alegria, muito amor e muito dinheiro no bolso, é claro. Feliz aniversário para você que está fazendo aniversário hoje. Você que sabe de alguém que está fazendo, manda para nós aqui no 9997-1049 um alô que a gente vai estar falando o nome da pessoa que está aniversariando o dia de hoje. Mississippi, para você que está fazendo aniversário hoje. Bom dia!

horas e 28 minutos. Nosso telefone tá liberadinho, 9997-1049. 9997-1049. Essa música foi pra todos os aniversariantes do dia.

0: isso aí, quero mandar meu alô pro pessoal que está na sintonia.
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0: Quero mandar o nosso alô ali pro pessoal aqui da Pastelaria Que Avenida, né? O Cleitinho, a Elisa e a Alcinha. Bom dia, bom dia! Dona Lurdinha, né? Bom dia, Dona Lurdinha! Tá sempre na nossa sintonia, né? As meninas lá da Célia. Bom dia pra vocês, meninas. Bom dia também ali pras meninas ali da escola Judite. Peraí que eu anotei o nome de todas, viu? Pra não esquecer nenhuma.

0: É a Cleonice, a Ereni, a Márcia, a Neuci, a Ângela e a Ana Cláudia. As meninas ali da Judite, né? Que estão sempre ligadinhas na nossa programação. E você, meu bem? Alô pra quem você vai dar hoje?
1: Tava vendo aqui, tem uma aqui que é quase minha parenta. A dona Albani Rodrigues.
0: Albaniza Rodrigues.
1: Albaniza Rodrigues. É quase. Se
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1: É brincadeira, rapaz. Não, mas é verdade. Às vezes tu usa, né? Nome, sobrenome, quase que consoante, né? Mas, parabéns aí por esse Rodrigues abençoado, viu, dona Albaniza? E a dona Lurdinha também, a todos os ouvintes, né? Dona Lurdinha, nossa amiga, né? E todos os ouvintes desta programação, o meu amigo Pastor Eliseu, lá da cidade de Itanhaém, na Baixada Santista.
0: Lá da praia, né?
1: É, ele está todo dia aqui no Facebook, nos ouvindo. Né? Ele é um participante, ele é irmã Nezinha. Deus abençoe grandemente a sua vida e todos os irmãos aí da Baixada Santista, né?
0: Pensa o casal abençoado, hein?
1: Eita, amém. Glória e glória do Senhor, um grande amigo que a gente arrumou lá, né?
0: Não, e o mais interessante é que ele falou assim: olha, minha casa está de portas abertas, você vem passar.
1: Ele tem uma chácara, 400 metros da praia, ele mora lá. Ele falou: olha, eu tenho a casa de visita a hora que vocês quiserem, para ver o quanto tempo quiser ficar aqui, tem piscina, tem tudo. Eu falei: meu Deus.
0: Você acha que nós não vamos?
1: Mas é um grande amigo. Amanhã eu vou estar falando o testemunho dele, viu? Esse irmão, ele teve uma luta muito grande.
0: E o testemunho dele é maravilhoso,
1: foi,
0: né?
1: Foi pro Haiti, naquele terremoto. É um testemunho muito, muito, muito grande, abençoado. Até ontem eu pedi permissão para ele para estar falando esse testemunho dele, né? Que não pode falar de qualquer jeito, né? Ele falou: não, está abençoado, pode falar. Um grande nome, um grande amigo.
3: Trago o Picumano.
0: Muito
1: nosso
0: legal.
1: Irmão ali da cidade vizinha de São Simão, região de Ribeirão Preto, também nosso irmão.

Devanir, um irmão abençoado também. Gosto muito daquele negrão lá, nosso irmão Devanir. Sua esposa, irmã Odete. E todos ali, né, de São Simão, Ribeirão Preto, os amigos, filhos, né? Deus abençoe grandemente suas vidas.

0: Bruno, né, aqui da Laguna. Então também estão sempre ligadinhos na nossa programação. Seu Tarcísio e Elisângela.
1: Voltando com a sinceridade.
0: Grande abraço pra vocês, viu?
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0: E se eu tô esquecendo de alguém, manda aí pra mim. Ô, Sara, esqueceu de mim.
1: E nem caio no mundo.
0: Não esqueço não, tá bom? Manda um alô pra mim.
1: Do nosso Rio Grande.
0: Porque às vezes eu acho que vocês que me esquecem, não é eu que esqueço vocês.
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0: 9997-1049. 9997-1049. Manda um alô. Bom dia, Sara.
2: Apesar de eu estar agora conhecendo o pessoal desta cidade, eu quero dizer que cidade maravilhosa, que povo maravilhoso, um povo abençoado, hospedeiro. Um povo muito gentil. Eu quero agradecer a todos, que Deus abençoe todos vocês desta cidade, todos os ouvintes, grandemente.
0: Bebeu água da lagoa.

0: incrível. Deus muda uma história, né? A gente não tinha nem sonho de morar aqui, né?
1: É verdade.
0: Hoje é uma das cidades que eu mais gosto do país. Eu conheço este país, você sabe disso, eu conheço este país. E é uma das cidades que eu me amarrei, amei esta cidade.
1: O mais interessante é que eu vim morar pra cá no ano 2000. Há 26 anos atrás. Já fugi da Laguna umas 3, 4 vezes.

0: Mas, gente, pra quem já foi pra fora da cidade aqui de Laguna e foi, já conheceu, realmente... Eu falo isso por experiência própria. Não tem outra cidade melhor pra se morar, pra se criar nossos filhos, do que aqui em Laguna, viu?
1: Eu conheço algumas cidades de 3 países diferentes e conheço o Brasil inteirinho, todas as capitais. E eu vou te falar uma coisa, em várias centenas de cidades, pequenas, médias e grandes, eu quero dizer pra você, laguneiro, lagunense, olha, você está num paraíso. Estimule e seja abençoado e abençoe a tua cidade, porque esta cidade é riquíssima, é uma benção, é um paraíso.
0: Horas e 36 minutos, você estava ouvindo os Baitaca Gaúcho Rei, não, Gaúcho Raiz, né? É o Gaúcho Raiz.
2: Bom dia!
3: Bom dia!
4: Bom dia!
5: Bom dia!
0: E a Copa, meu bem, como é que tá? Você tá acompanhando alguma coisa? Porque eu nem chego perto daquela TV.
1: Na verdade, depois que... Tava até o Brasil, né? Fazer aquela besteira lá, mas... Eu acho que vai ficar pra final França e Argentina, né?
0: Você acha que é França e Argentina?
1: Eu acredito, porque... As potências hoje, né, do futebol que tá aí, que... Tem tudo, né, para se dizer. Todo mundo, eu acredito, que tá pensando a mesma coisa. França e Argentina na final. Eu acho que não tem dúvida.
6: 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Bananeira nova querendo dar caixa.
0: E nós temos também uma novidade que nós vamos fazer durante... Nós estamos já trabalhando nessa novidade que eu vou falar para vocês. Mas vamos estar contando histórias.
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0: Nós temos um amigo nosso, né, que deu a ideia de nós contarmos histórias, tipo histórias do Don Quixote, né, meu bem? Histórias assim, que são interessantes, assim, que são coisas. São filosofias assim, interessantes que, de ser comentados, né? E nós já estamos estudando sobre isso aí.
6: Ai, ai, ai!
0: Pra vocês poderem ter mais ou menos umas.

0: informações sobre como que era, histórias mirabolantes, né?
1: Total, essa vida é pra levar.
0: Nós vamos estar colocando já já na rádio, mas ainda estamos ainda trabalhando em cima dessas histórias, tá bom? Em cima dos temas, isso.
1: Flores da Cunha.
0: Quero agradecer aqui o nosso amigo, o Cleiton, né? Que sugeriu essa ideia para nós.
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0: Isso é para animar e ajudar, né? A gente ser um pouquinho mais, ter um pouquinho mais de entendimento nas coisas, né?
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0: Valeu aí, hein, Cleito?
1: Pra me morder, animal teimoso.
0: Aí fala para nós ter entendimento e bota uma música dessa.
1: Oi, tardinha de neguinho. Ai, ai, ai, para fresca. Mas tá bem, não.

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1: Cheirou missioneiro, animalzinho teimoso. 8:41. Vamos às nossas piadinhas engraçadas ou sem graça? Olha, responde pra mim, meu bem. Por que a rádio não pode ter filho? Não sabe? Porque ela é estéreo.
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0: português e...
1: E o jovem perdido nas drogas.
0: Sabe? 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
0: Não rimou também. Tá difícil o negócio hoje.
2: Vamos ouvir a música do Gaúcho.
0: Vamos ouvir a música do Gaúcho.

0: vez aqui. 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

0: Dois compadres foi caçar. E aí foram muito longe. E lá o compadre foi fazer cocô, um deles.
1: Meu Deus.
0: E foi numa moita lá, uma cobra picou na bunda dele. E ele, né, gritou, o compadre levou ele até a cabana. E agora tá longe, já ficou cego. O compadre falou: compadre, fica aí então, eu vou rapidinho correndo buscar o socorro. Né? Chegou lá, o único médico da vila, da cidadinha, estava fazendo uma cirurgia, não podia sair. Falou: então, o senhor volta lá, faz um corte, um cortinho onde a cobra picou e suga, né? Suga a picada lá, né? Aí ele voltou correndo, né? Chegou lá, falou: compadre,

seguinte: se não fazer isso, ele vai morrer, viu? Aí chegou lá com o padre. O negócio é o seguinte: tem um negócio aqui que acho que pode dar certo. O que que é, compadre? O negócio é o seguinte: aonde é a picada? Ele falou, foi no piu-piu. Ele falou, compadre, você vai morrer mesmo. O médico falou que você vai morrer mesmo.

0: meu bem, fala pra nós aí um pouquinho, dá uma pista aí do que vai ser na sexta-feira pro sorteio. Dá uma pista, pelo menos, que nem eu sei o que, que ele quer, que ele tá aprontando.
1: Então, na sexta-feira vai ser uma charada, né? Na hora do programa, no meio do programa, vai ter uma charada aí. Que quem participar, quem observar durante o programa vai entender, vai saber o que é a charada.
0: Então quer dizer que só quem estiver escutando sexta-feira que vai poder...
1: De hoje, de hoje a sexta-feira vai estar... Alguém que estiver prestando atenção vai entender.
0: Você não deu pista nenhuma.
1: Você dá pista.
0: Como que é, mas...
1: Tem que dar pista no último dia.
0: Sério? Eu sou curiosa.
1: É uma charada que vai ter... R$50 e mais o prêmio.
0: Não. E eu não posso participar dos R$50. Não faz nenhum piquezinho pra mim. Não tô valendo nada. Eu vou colocar aquela música, não tô valendo.

0: casa toda.
1: Isso vale pra você que quer participar, que pode estar mandando pra nós, né? A sua mensagem, Sara, quero participar do sorteio.
0: Faz isso pra me provocar.
1: 99971049. E também pra você, né, que quer.

0: Quero mandar um alô pra dona Lene, né? Assim, a dona Lene, ela é mãe do Bruno e da Pamela.
1: Aí eu ganho 5 minutinhos de solteiro.
0: Dona Lene, ela é costureira, né?
1: Eu tinha que ter vindo pra balada com o parceiro. Aí não dava outro.
0: E amiga Mercedes, isso aí, Mercedes, é bem assim mesmo. Bom dia, Sara, quero participar do sorteio. Mais uma vez coloca a Mercedes ali, meu bem.
1: Nossa, assim você acaba me matando.
0: É isso aí, quantas vezes você participar, você vai estar concorrendo. Assim como a Mercedes, né? Ela falou, Sara, quer participar do sorteio? Aí o Doutor também falou duas vezes. E assim vai.

0: querido, onde está aquele livro Como Viver 100 Anos? Joguei fora. Jogou fora por quê? É que sua mãe vem nos visitar amanhã e eu não quero que ela leia essas coisas.
1: Abelha!
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0: Sem graça, né? Eu também achei.
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0: É isso aí, gente. Nós já vamos estar nos despedindo por hoje. Amanhã estaremos de volta. Muita alegria pra você. Muita conversa fiada. E também muita coisa boa, como a palavra, né? Que isso aí não pode faltar.
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0: Mas aí, meu bem, uma oração pra nós encerrarmos.
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0: E amanhã estaremos de volta, hein, gente? A partir das 7 da manhã até as 9, você pode estar anotando o número aí pra você estar ligando pra nós. 9997-1049.
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0: e participar. Amanhã já é quarta-feira.
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3: Orando e assim, né? Dando aqui encerramento a esse trabalho abençoado e agradecendo já a todos os ouvintes desde já. Todos os ouvintes sejam abençoados. Maravilhoso e eterno Deus.

Deus de Abraão, de Isaac, de Jacó, nosso Deus, o Deus que criou todas as coisas com simples haja. Neste momento, nós que fomos feitos, Senhor, do barro, e Tu deu o fôlego da vida, soprou nossas narinas, nas Suas narinas, que foi de Adão, né, nosso Pai, Filho, Espírito Santo, a nossa semente lá do passado. E aqui estamos, Senhor, para adorar, para glorificar, para bendizer o Teu santo nome. Pedimos a Tua bênção, Senhor, a todos os ouvintes desta cidade, deste estado, deste país e do mundo. Em nome de Jesus, nos abençoa a todos. Pai, Filho, Espírito Santo. Amém.

0: Mas amanhã estaremos de volta, se Deus quiser, né?
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2: Desde já também agradecemos a todos que participaram e que não participaram, que venham a participar. Em nome de Jesus, eu, aqui o Antônio, agradeço a todos, em nome de Jesus.
0: E eu, a Sara, também me despeço com vocês hoje. Até amanhã, se Deus quiser. Tchau, tchau.

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2: Por Jesus Cristo, para sempre seja louvado. Queridos e filhas e filhas, é terça-feira, terça-feira das Santas Chagas. E quero saudar a todos. Ofereço este programa, como toda terça-feira, a todos os devotos e devotas de Jesus das Santas Chagas, de modo particular, saudando todos os líderes mensageiros das capelinhas de Jesus das Santas Chagas, espalhados pelo mundo inteiro, a quem tem as capelinhas, as que recebem as capelinhas em casa, os que rezam o terço das Santas Chagas. É terça-feira e nós estamos em plena novena de Nossa Senhora do Carmo, quinto dia, a madrinha da obra Evangelizar é Preciso. Nossa Senhora do Carmo, rogai por nós. Nossa Senhora, Mãe do Santo.

0: bendito escapulário, rogai por nós. Saúdo a todos a partir da Rádio Evangelizar, de onde tudo começa, e as rádios irmãs, cujos nomes cito neste momento.
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0: Jesus começou a censurar as cidades onde fora realizada a maior parte dos seus milagres, porque não tinham se convertido. E continuou o evangelho: ai de ti, Corazim! Ai de ti, Betsaida! Porque se os milagres que se realizaram em meio de vós tivessem sido feitos em Tiro e Sidônia, há muito tempo eles teriam feito penitência, vestindo-se de cilício e cobrindo-se de cinzas. Pois bem, eu vos digo, no dia do julgamento, Tiro e Sidônia serão tratadas com menos dureza do que vós. E tu, Cafarnaum, acaso serás erguida no céu? Não. Serás jogada no inferno. Por quê? Se os milagres que foram realizados no meio de ti tivessem sido feitos em Sodoma, ela existiria até hoje. Eu, porém, vos digo, no dia do juízo, Sodoma será tratada com menos dureza do que vós. São palavras pesadas, questionadoras, para ontem e para hoje. Jesus diz para as cidades que viveram, presenciaram, contemplaram tantos milagres, que viram os sinais do reino, viram a presença do Messias, mas não se converteram. Ele citou Corazim, Betsaida e Cafarnaum. Sabemos que em Cafarnaum aconteceram muitos milagres de Jesus, mas não se converteram. Hoje, nós vemos muitos milagres. Nós somos testemunhas oculares de tantas maravilhas que Deus faz em favor das pessoas que rezam. Mas por que somos tão difíceis de mudar, cabeça dura, como diz um outro texto do Evangelho? Por que, vendo tantas pessoas dizendo graça recebida, graça alcançada, não mudamos? Quantos milagres são testemunhados de nosso Senhor Jesus Cristo nas suas chagas dolorosas e gloriosas, e mesmo assim não nos emendamos? Senhor, dai-nos uma verdadeira conversão. Dai-nos, Senhor, uma verdadeira conversão. Que tantos sinais, tantos milagres possam nos fazer mudar de vida, nos fazer crescer na fé, amadurecer na fé, corrigir os nossos erros. Aquilo que o Evangelho fala com tanta clareza: conversão, metanoia, mudar o rumo, tomar o caminho certo. Senhor Jesus das Santas Chagas, o maior milagre é a nossa conversão, o maior milagre é a nossa transformação, e é isso que pedimos hoje. Nas tuas Santas Chagas, entrego minha família. Converta-nos, Senhor.
1: Entrego os meus problemas.
0: Converta-nos, Senhor.
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0: E proclamarei a tua vitória, Senhor. Não a minha vitória, é tua. Então que eu me abra esta graça, Senhor, que eu me abra esta graça santificadora. E eu pergunto: a quem vamos rezar? Pense em alguém nesse momento, alguém que você sente no seu coração: eu preciso rezar por esta pessoa. Coloque o nome desta pessoa, seja da família ou não, alguém que se

0: faz, Deus trouxe próximo de você. Seja próximo dessa pessoa em oração e diga: atenda os pedidos, Senhor. Escute o clamor, Senhor. Nós rezamos pelos doentes. Você que está com o exame na mão, nós queremos colocar nas santas chagas de Jesus pessoas que estão esperando a oportunidade de fazer uma cirurgia e não sai a vaga. Senhor Deus, mude essa realidade. Senhor Deus, nós estamos pedindo e clamando pelas tuas santas chagas. Esta pessoa que está com pensamento suicida, autodestrutivo. Senhor Deus de misericórdia e de bondade, pelas suas santas chagas dolorosas e gloriosas. Por este casal que está numa crise profunda, estão prestes a declarar a separação. Reata, Senhor, esses laços. Reata, Senhor, o pacto da indissolubilidade do matrimônio. Faça ver com os outros olhos, Senhor, não um fim, mas um recomeço. Senhor, pelas tuas santas chagas, proclamaremos a tua vitória. Nós só começamos o programa. Eu vou para o intervalo, eu volto já, volte comigo, chame um amigo, uma amiga, voltamos já.
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0: nós estamos no mês de julho. Daqui uns dias, dia 16, celebramos o dia de Nossa Senhora do Carmo, a madrinha da obra evangelizar. Estamos no quinto dia, mas o mês de julho, todo ele é dedicado a Nossa Senhora do Carmo. E nós estamos na quarta etapa da campanha de Jesus das Santas Chagas, quarta etapa, esperança que edifica. 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Janice, que a paz de Jesus esteja com você, Janice.
1: Amém. Bom dia, padre, a sua bênção.
0: Deus abençoe. De onde você fala, Janice?
1: Garuva, Santa Catarina.
0: Meu abraço, Garuva, Santa Catarina. E como é que você me acompanha ali em Garuva?
1: Pela Rádio Terra Nova.
0: Meu abraço, Rádio Terra Nova. Diga lá, minha filha.
1: É, eu venho pedir oração, padre, para mim, né? Para me fortalecer mais ainda. Tá. Porque... Faz 4 meses que eu perdi meu filho e meu esposo.
0: Filha, meus sentimentos profundos. Obrigada, realmente. O padre. Que aconteceu, filha?
1: É o seguinte, meu filho, né, tinha depressão e daí tomou uma alta dosagem de medicação. E meu esposo, 25 anos na luta contra um câncer na medula, mieloma múltiplo, né?
0: Sim.
1: Fez 3 transplantes de medula e nesse último ficamos 6 meses, né, no Hospital Erastoli em Curitiba.
0: Certo.
1: E meu esposo, meu filho, então, ficava sozinho todos esses 6 meses, sempre depressivo. Daí quando soube que os médicos falaram que não tinha o que fazer com o pai, né, tomou essa atitude, né? Meu Mas a Deus. Gente já sabia que ele falava várias vezes, né? Até ele tinha uma música que ele gostava muito de ouvir, que era Me Leva Pra Casa, né? E esses dias atrás, então, eu fui ver a letra da música. Daí, padre, meu Deus, olha, me deu uma coisa assim de realmente, né? Que até tenho anotado aqui o que que fala, ó. Como pode me amar, Deus, conhecendo o meu pecado, sabendo que eu faço de errado? Como pode me amar assim? Me leva para casa, eu quero voltar, pois longe de ti não é meu lugar. Então, assim, chamou atenção, porque eu vivi escutando essa música, né, padre? Então, entendi. Foi difícil de aceitar, porque ele não deixou nada, nem um comentário no celular, nem carta, né? Entendi. Eu estava no hospital com meu esposo, padre Lé.
0: Meu Deus, que cruz.
1: É, verdade, meu Deus. Mas graças a Deus, Deus tem me fortalecido.

0: muito. E é isso que eu venho testemunhar. Esse fortalecimento isso. Que Deus tem me dado. Toda essa força, todo esse carinho, que a gente sabe que não é fácil, mas Deus está me suportando tudo isso.
1: Nossa, eu estou edificado. Que são duas perdas dolorosas,
0: em,
1: né?
0: Em 15 dias ainda, padre. Né, meu filho faleceu dia 26 de fevereiro e meu esposo 12 de março.
1: Meu Deus. Bom, e eu digo assim, que bom que você é uma mulher de fé. Uma mulher de fé. De uma fé inabalável em Deus.
0: E eu estou lendo um livro, padre, inabalável. Eu comprei esses dias, ainda não terminei. Mas está sendo uma ajuda muito grande para mim.
1: Está te ajudando a leitura?
0: Muito, padre, muito, padre.
1: É uma releitura de Jó. E, na verdade, você é a figura de Jó hoje, a entender os porquês da vida, não é?
0: É, isso aí mesmo, padre, que eu tô sentindo é tudo isso. Outra coisa que eu queria relatar, padre, é que meu esposo tinha um desejo de ajudar, né, na obra ali da Terra Prometida, e daí a gente fez a doação também, né, que ele tinha esse desejo. Juntei com os meus cunhados, né, os irmãos dele, todos, cada um ajudou um pouquinho, daí a gente fez, né, para ajudar ali na construção do santuário que ele tanto queria. Também nós fomos conhecer o santuário de Nossa Senhora de Guadalupe em novembro, né? Nossa. Passamos por lá, mas não conseguimos assistir a missa porque ele estava muito fraquinho, né?
1: Entendi.
0: Então, só passamos para conhecer, visitar.
1: Nossa, quanto testemunho de fé, filha.
0: Pois é, participamos também do grupo de oração aqui da Capelinha de Jesus das Santas Chagas.
1: Amém.
0: Né? Que temos como a coordenadora Pedrina, então toda segunda-feira a gente se reúne, ele também participava, meu esposo, sabe? Então assim,
1: olha
0: só coisas boas para dizer, né? Deus
1: tem
0: me fortalecido muito.
1: Eu estou edificado com a sua partilha, filha. Inclusive a equipe conseguiu rapidamente, nós temos ainda apesar do livro físico já ter sido feito, está ali, eu não consigo enxergar daqui, alguém me ajude, por favor. É Leni, é isso? Lari José Ramos em memória.
0: Rambo.
1: Em memória, tá ali, ó. Deus seja louvado, meus irmãos, Edson e etc, etc, etc. Tá ali realmente o nome, Deus seja louvado, Janice, por isso. Você poderia dizer o nome do seu marido para que rezemos?
0: Sim, é Lari José Rambo.
1: Ah, é o que tá ali, né? Lari
0: isso.
1: José Rambo.
0: E o filho é Vitor Gabriel Rambo.
1: Só um minutinho. Vitor Gabriel
0: Rambo.
1: Rambo.
0: Tá certo. Eu também queria pedir oração, padre, pro meu pai, né? Que também, ele teve um AVC há 12 anos e ele, né? Esses anos todos vive em cadeira de roda e agora tá dando problema no rim dele. Tá. Então, queria também pedir oração.
1: O nome dele?
0: É Clemente.
1: Clemente. E vou rezar pela senhora, para que continue nesta fortaleza em Deus. Só uma explicação para a senhora estar de pé e com tanta força. É Deus que a sustenta. E obrigado por partilhar conosco, porque é muito importante uma partilha como a sua, de uma superação em Deus.
0: Outra coisa, padre, eu só tô esperando, tô me questionando qual é o meu propósito, porque Deus deve ter alguma coisa para mim, né? Então eu tô pedindo que o Espírito Santo me ilumine sempre, que me mostre qual é o meu propósito que tenho a seguir agora, né?
1: Tá certo, vamos ajudá-la nessa súplica. Que Deus abençoe e parabéns a Pedrina, que é uma mensageira, uma líder mensageira da Capelinha de Jesus das Santas Chagas. Leve meu abraço a ela. E Janice, muito obrigado, você muito me edificou hoje. Filhos queridos, eu falava com Janice de Garuva, Santa Catarina, Rádio Terra Nova FM, Tiago Paese, Dom Francisco Carlos Bach, arcebispo de Joinville. Deus seja louvado. Eu volto com a leitura orante de 1 Coríntios. Volte comigo.

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gente é de ficar boca aberto, né? De ouvir a Janice falar. Ela é hoje a figura de Jó, realmente para entender tudo o que está passando. E ela citou que está lendo o livro Inabalável. E eu convido você, adquira. Em todas as livrarias do Brasil você encontra Inabalável. Depois, com fé, a tempestade vai passar. É uma releitura do livro de Jó. Nós fizemos a leitura orante, mas ele é um livro atemporal para entender os desígnios de Deus. E escute a música, porque tem tudo a ver. Minha fé em Deus é inabalável. 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Adquira, mais do que adquirir, leia o livro. A fé não é a ausência da dor, é saber onde ancorar, mesmo em meio à tempestade. Leia, indique para as pessoas. Solta lá, sacristão. Minha fé é inabalável. Vamos nos debruçar sobre a palavra de Deus. Vamos nos debruçar.

0: Conversar sobre São Paulo aos Coríntios, Bíblia aberta, cartilha de oração.
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0: 1 Coríntios, capítulo 10. Versículo 23, vou repetir, 1 Coríntios, capítulo 10, versículo 23. Alguns dizem assim: podemos fazer tudo o que queremos. Sim, mas nem tudo é bom. Vou repetir, aqui para mim já bastaria e ficaria só nesse primeiro versículo. Nós estamos em 1 Coríntios, capítulo 10, versículo 23. Alguns dizem assim: podemos fazer tudo o que queremos. Paulo continua: sim, vírgula, mas nem tudo é bom. Podemos fazer tudo o que queremos, mas nem tudo é útil. Você lembra daquela frase? Eu posso fazer tudo, mas nem tudo me convém. Gente, para pensar a seriedade dessa palavra. Você pode fazer tudo na tua vida. Ninguém vai te pedir. Mas a pergunta é: o que você faz é bom? Você também pode dizer assim: eu posso fazer tudo o que eu quero, mas o que você faz é útil? Te faz bem? Te edifica? Te constrói? Te faz uma pessoa melhor? Te faz uma pessoa mais humana, caritativa, boa? Então nem tudo nos convém. A liberdade nós temos, mas nós temos que ter o discernimento. Por isso, esse texto hoje é profundo e tocante e nos coloca uma tremenda responsabilidade sobre a nossa liberdade. Ninguém está questionando a sua liberdade. O questionamento é outro. O que você faz é bom? O que você faz é útil? Versículo 24. Ninguém deve buscar os seus próprios interesses, e sim os interesses dos outros. Vocês podem comer de tudo que se vende no açougue, sem serem terem nenhuma dúvida de consciência, pois como diz as escrituras, a terra e tudo que nela existe pertence ao Senhor. Se alguém que não é cristão convidá-lo para comer e vocês resolverem ir, comam o que for posto à frente de vocês e não façam perguntas por motivos de consciência. Mas se alguém disser a vocês: esta comida foi oferecida aos ídolos, nesse caso não comam. Por causa daquele que disse isso e também por motivo de consciência. Não estou falando da sua consciência, mas da consciência do outro. Nem tudo convém. E cuidado para não ser motivo de escândalo para o outro. O que é ser escândalo para o outro? É exatamente isso. Se o outro pergunta, é porque ele espera que você não comeria, não coma carnes, a carne do sacrifício. Porque você comendo vai dar um contra-testemunho. Vou dar um exemplo. Alguém que se diz católico e não vai na missa ao domingo, não é um contra-testemunho? Eu tenho liberdade ou não de batizar meus filhos, mas a partir do momento que eu digo eu sou católico, não batizar, não questiona, não fere a consciência de quem olha para nós? Eu, como padre,

0: Tudo posso, mas nem tudo me convém, porque eu sou padre. Você, como cristão, tudo pode, mas não pode ferir a consciência do outro. Essa palavra é muito forte hoje. E a resposta, ela requer um exame de consciência. Mas alguém pode perguntar, por que é que a minha liberdade deve ser diminuída pela consciência dos outros? Eu estou lendo, isso é o versículo 29b. Alguém poderá dizer, por que que a minha liberdade deve ser diminuída pela consciência dos outros? Lembra que eu falei, não ser motivo de escândalo para o outro. Se eu agradeço a Deus o alimento que como porque eu sou criticado, se agradeci a Deus, portanto, quando vocês comem ou bebem, ou fazem qualquer coisa, façam tudo para a glória de Deus. Escute mais. 32. Vivam de tal maneira que não prejudiquem os judeus, nem os não judeus, nem a igreja de Deus. Façam como eu. Procuro agradar a todos em tudo que faço, não pensando no meu próprio bem, mas no bem de todos, a fim de que eles possam ser salvos. Às vezes, até podemos fazer, mas para que não seja motivo de escândalo. Por exemplo, um catequizando olha para um catequista e vê atitudes. Tudo aquilo que ele pregou acaba sendo questionado. Será que é verdade naquilo que ele acredita? Estou tentando trazer para o momento presente. Às vezes as pessoas nos olham, você que é uma pessoa de igreja, você que é um ministro extraordinário da Eucaristia, você que é envolvido com a igreja, as pessoas nos olham. E às vezes as nossas atitudes depõem contra a nossa fé. Tudo posso, nem tudo me convém. Senhor, como fruto desta palavra, dai-me coerência no viver. Repita comigo. Senhor, como fruto da palavra de hoje, dai-me coerência no viver. Que as minhas atitudes correspondam à minha fé. E que nada eu possa fazer que cause escândalo ao meu irmão, que fira a consciência do outro. Dai-me coerência na vida, como cristão. Amém. Forte, né? Ô, palavra de Deus forte hoje, gente. Perdeu de manhã? Tem às 10 da noite. Mas às 8 horas da noite, eles colocam lá no YouTube Padre Manzotti Oficial. A leitura orante. Mande para um amigo, para uma amiga, para uma liderança. Eu volto já, volte comigo.
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0: 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Rosenilda, que a paz de Jesus esteja com você. Rosenilda.
1: Amém, bom dia, pai.
0: Bom dia, Deus abençoe, Rosenilda. Você fala de onde?
1: Vitória de Santo Antão, Pernambuco.
0: Meu abraço, Vitória de Santo Antão, Pernambuco. E como que você me acompanha?
1: Eu compro pela rádio atual.
0: Tá bom. Diga lá, minha filha.
1: Papai, eu liguei pra primeiro falar com você, né? Que você ia falar com você.
0: Hoje é teu dia.
1: Isso. E agradecer a Deus, o Senhor da Santa Chagra, Nossa Senhora da Conceição, por tudo.
0: Tá.
1: E falar pra você, oração pra minha irmã Rosineide.
0: Rosineide.
1: Ela faz hemodiálise.
0: Vamos colocar nas santas chagas de Jesus, a Rosineide. Isso, hemodiálise. Tá.
1: E pai, agradecer por tudo, eu não perco seu programa, eu gosto muito de você.
0: Tá certo, obrigado. E reze por mim, por favor.
1: Reze sim,

0: bom, eu preciso
1: você
0: de
1: nem
0: muito.
1: Imagina quanto eu boto para minha oração, sim.
0: Obrigado, eu preciso muito de oração, porque sim. A missão é grande, sou limitado e preciso de muita força e discernimento nas decisões a serem tomadas.
1: Verdade.
0: Rosenilda, e a sua irmã está doente há quanto tempo? A Rosineide.
1: Ela... faz uns 6 meses que ela está fazendo a hemodiálise.
0: Tá bom.
1: E ela está aguardando, né? Ficar na sala, na fila de espera, né?
0: Para um transplante.
1: Transplante.
0: Tá bom.
1: Vamos pedir a Deus orar por ela, nossa senhora da proteção, do carro, né? Nossa senhora do carro.
0: Claro.
1: Jesus da chaga.
0: Tá certo, querida. Fique com Deus. Deus abençoe Rosenilda de Vitória de Santo Antão, Pernambuco. Rádio Atual FM, José Amauri. Lá o arcebispo é Dom Paulo Jackson Nóbrega de Souza, da Arquidiocese de Olinda e Recife. Eu vou direto. Carla, que a paz de Jesus esteja com você. Carla?
2: Amém, padre. Bom dia.
0: Bom dia. Deus abençoe. Você fala de onde?
2: Cachoeira de Itapemirim, Espírito Santo.
0: Meu abraço a Cachoeira de Itapemirim, Espírito Santo. Como é que você me acompanha?
2: Eu acompanho pela TV 44.
0: Ah, é? Canal aberto.
2: E pelo aplicativo.
0: Tá certo. 44.1, Cachoeira de Itapemirim e pelo aplicativo. Diga lá, Carla.
2: Então, padre, eu tenho bênçãos para falar e pedir oração.
0: Então, vamos primeiro começar com o testemunho.
2: Eu, em 2024, eu fui diagnosticada com câncer de mama, e aí eu retirei a mama, fiz quimioterapia, fiz radioterapia, e eu digo que é uma bênção que eu alcancei, porque Jesus me acompanhou assim, ele me levou no colo. Então foi uma bênção toda essa trajetória. Eu consegui levar paz para minha família, mesmo nessa trajetória que eu passei.
0: Sim.
2: Hoje eu faço ainda acompanhamento com medicamento, ainda sinto dores, né? Mas eu tô caminhando.
0: Certo.
2: Então Deus assim me abençoou numa época muito difícil, e eu só tenho que agradecer a Deus por tudo que eu passei.
0: Não é por acaso que nós pedimos, Jesus das Santas Chagas, protegei-nos e curai-nos do câncer, né?
2: É verdade.
0: E o que você queria?
2: Verdade. Eu queria pedir agora a oração, continuar pela minha saúde, porque agora eu tô com uma bactéria no estômago, e aí eu tô com muito refluxo, e também a gordura e inchaço no fígado.
0: Tá bom, vamos continuar pedindo.
2: Uma compulsão muito grande em relação à alimentação, a gastar, e isso me atrapalha muito na minha vida toda. Então eu queria oração também em relação a isso, pela minha saúde e por essa compulsão.
0: Tá certo, filha. Que bom que você tem consciência disso. Você sabe que o primeiro passo é a consciência, seja na alimentação e compulsão no gasto. E o que depois de tomar essa consciência, o que você tem feito para tentar um pouco mais de autodomínio? Você estava escutando, não sei se você já estava na linha quando eu fazia a leitura orante de hoje. Tudo posso, nem tudo me convém. Então, tudo posso. A geladeira está aberta, mas nem tudo convém. O cartão funciona, mesmo que seja às vezes parcelado não sei quantas vezes. Nem tudo convém. Como você tem colocado freio na compulsão? Desculpe, uma pergunta bem direta.
2: Então, eu tenho agora colocado as minhas despesas no papel, tenho fechado o cartão para não permitir fazer a compra, né, pela internet.
0: Isso.
2: E em relação à alimentação, tenho, né, feito, tentado fazer a dieta.
0: Certo.
2: Porque em casa, a alimentação, ela é tranquila. Só que aí, eu não consigo, se eu começar a comer, eu não consigo parar.
0: Você já...
2: Se eu tô numa festa, se eu tô fora, eu tenho que dar um freio nessas horas.
0: Querida, você já pensou em procurar uma ajuda? Eu tô falando assim...
2: Sim, eu faço.
0: Você faz terapia?
2: Faço.
0: Que bom, e tem te ajudado?
2: Porque já tem um tempo já que eu tô nessa

0: tem me ajudado, sim.
1: Que é evitar o gatilho, né? Evitar aquilo que desperta. Mas, Carla, vamos rezar junto? Reza comigo agora, Senhor Jesus.
0: Vamos. Senhor Jesus.
1: Eu te louvo e agradeço.
0: Eu te louvo e
1: pela
0: agradeço.
1: Pela cura do câncer.
0: Pela cura do câncer.
1: E peço, Jesus. Pelas tuas santas chagas. Dolorosas e gloriosas. Ajudai-me.
0: A conter minhas compulsões.
1: Tire, Senhor.
0: Este mal pela raiz.
1: O que provoca em mim?
0: Estes desejos.
1: Dai-me, Senhor.
0: Pela vossa misericórdia.
1: Autodomínio. E a virtude da temperança.
0: E o quê?
1: A virtude da temperança. Isso. Deus abençoe, Carla. Deus abençoe. Eu vou pro intervalo, eu volto comentando e volto com as capelinhas e o quinto dia da novena. Voltamos já.
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0: Eu falava com a Carla de Cachoeiro de Itapemirim, Espírito Santo, TV Evangelizar, Corneta, Sacristão 44.1. Lá nos transmite a Rádio Diocesana, Padre Nildo de Souza, Rádio Mania FM, Letícia Simonato, Cachoeiro de Itapemirim, Espírito Santo, TV Evangelizar, Corneta, Sacristão 44.1. Lá nos transmite a Rádio Diocesana, Padre Nildo de Souza, Rádio Mania FM, Letícia Simonato, Dom Luiz Fernando Lisboa, de Cachoeiro de Itapemirim. E tudo a ver o que a Carla falava com o texto que nós ouvimos hoje. Por isso, hoje, pegue a leitura orante. Você vai no site, você vai no YouTube Padre Manzotti, aproveita e se inscreva. Você vai no YouTube Padre Manzotti, se inscreva. E tem lá, leitura orante. Aí você pega a leitura de hoje e manda para alguém. Porque vale a pena. Hoje tudo posso, nem tudo me convém. Tudo me é útil, me é bom. Quero parabenizar Dom José Aristeu Vieira, da Diocese de Luz, Minas Gerais, Liberdade FM, Augusto Pestana, Rio Grande do Sul, Mania FM, de Cachoeiro de... Opa, olha aí, ó, acabei de falar, Mania FM, Cachoeiro do Itapemirim, Espírito Santo, TV Filiada, Unixnet, Caruaru, Pernambuco, e Otto Turbonete, Pouso Alegre, Minas Gerais. E eu quero prestar essa homenagem a todas as líderes mensageiras das capelinhas. Você pode mandar sua foto, viu? 419-8791-2787. E eu começo mostrando as fotos de quem mandou lá, Maria de Fátima Silva Monteiro, Rio de Janeiro. Meu abraço carinhoso. Quantos jovens! Amém! Jonas José da Silva, de Sussuapara, Piauí. Meu abraço carinhoso, Jonas. Olha que linda, é uma primavera, né? Olha, todos com a camiseta, Deus seja louvado. Vanderlei Aparecida Paula Santos, de Timbó, Santa Catarina. Olha, jovens ali. Que alegria, gente, quantos adolescentes. Valdina Santos do Nascimento Almeida, de Jataí, Goiás, ali na igreja. Violanta de Barros, Massachusetts, Estados Unidos. Dois sacerdotes. Ô, Violanta, espero vocês no retiro, hein? Tá chegando o nosso retiro ali nos Estados Unidos. Já fez a inscrição? 15 e 16 de agosto. Foto linda, gente. Lúcia de Fátima Timbó da Costa, Ibiapina, Ceará, também meu irmão sacerdote, minha saudação. Cleide Carpini, de Maringá, saudação. Maringá, Rosângela das Graças Paiva, São João del Rei, Minas Gerais. Ali na igreja, olha quantas capelinhas o Santíssimo atrás, linda imagem. Jesus. Evelana Maria da Cruz dos Santos, Alta Floresta, Rondônia, ali duas capelinhas, também várias idades. Carlos William Vieira da Silva, de Camaragibe, Pernambuco, meu Deus, aí sim, hein? Deus seja louvado! Meu abraço ao povo pernambucano, mande a sua foto, 419-8791-2787. Amado povo de Deus, então, torne-se um mensageiro da capelinha. Se você ainda não é, eu até digo, se você recebeu uma graça, uma grande graça de Jesus das Santas Chagas, nada melhor do que se tornar, em gratidão, um líder mensageiro da capelinha de Jesus das Santas Chagas. Como é que eu faço? É só ligar 0800-410-660 e diga: eu quero ser um mensageiro, eu quero retribuir essa graça que eu recebi. Amém. E agora, vamos fazer a novena da nossa madrinha, da nossa Dinda, Nossa Senhora do Cabo. Rezemos. Quinto dia. Oh, Maria. Nossa Senhora do Carmo, que deixaste o santo escapulário como sinal do vosso amor e proteção, sois reconhecida como assistência na vida.
1: Jesus nosso.
0: E consoladora, amável, na hora da morte. Eu, vosso filho e devoto,

pronto a vos servir, disposto a vos amar. Me apresento a vós e nesta novena faço o meu pedido. Hoje, quinto dia, qual o seu pedido? Qual o seu pedido? Sabe, enquanto eu rezava aqui, me veio algo no coração assim, algo que não estou conseguindo resolver. E eu sempre coloco nessa novena, tanto que a oração que segue, eu só faço a Nossa Senhora do Carmo. Nossa Senhora do Carmo, nunca se ouviu dizer que alguém necessitado, tendo recorrido a vós, tenha ficado desamparado. Com confiança, Mãe do Carmo, Mãe do Santo Escapulário, intercedei junto ao vosso Filho Jesus Cristo, por mim, por aqueles por quem devo rezar sempre, e por aqueles que se confiam às minhas orações. Mãe amável, sede-nos propícia, e rogai por nós a Deus, para que sejamos dignos das promessas de Cristo. Nossa Senhora do Carmo, rogai por nós. Mãe do Santo Escapulário, rogai por nós. Nossa Senhora, Madrinha da Obra Evangelizar é Preciso, rogai por nós. O Senhor esteja convosco, Ele está no meio de nós. Abençoai, Senhor, a água, a roupa dos enfermos, as fotos de família, por intercessão de Nossa Senhora do Carmo, São Pio de Pietrelcina, nos méritos das santas chagas, abençoai, Senhor, e santificai. Em nome do Pai, do Filho, do Espírito Santo, amém. Beba desta água, dê aos seus familiares, e eu me despeço com o clipe Chagas de Amor. Evangelizar é Preciso. Música.

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1: 10 horas e 1 minuto.
2: Você ouvindo a belíssima programação da sua rádio de todos os dias, eu estou muito feliz em mais uma vez estarmos juntos. Sou Júnior Quisté, psicólogo, escritor e palestrante. Ontem eu falava aqui sobre a desclassificação da nossa seleção brasileira e a falta legítima de disciplina, de comprometimento, de empenho por parte de nossos jogadores. Você lembra? Pois bem, hoje eu quero falar sobre um assunto e mais uma vez ressaltar o que as casas de apostas, as bets, estão fazendo com o Brasil. Você percebeu que nas transmissões dos jogos da Copa do Mundo, em qualquer canal ou streaming, lá estão elas brilhando e a toda hora fazendo parte de qualquer programação. Você já se perguntou de onde vem tanto poder, tanto dinheiro? É fácil. De você que aposta, do brasileiro que gasta por dia, ouçam só, por dia cerca de 1 bilhão de reais em apostas. Para você ter uma ideia do que é isso, são 360 bilhões de reais por ano. O orçamento da saúde no Brasil hoje é de 265 bilhões por ano. Ou seja, estamos gastando mais de 100 bilhões em apostas do que com o SUS. É algo inacreditável e abominável. 80 milhões de brasileiros estão inadimplentes, estão em dívida. 1 em cada 2 adultos. Numa entrevista recente, de cada 10 entrevistados, 6 disseram que vão apostar para ver se ganham algum extra, pois a pessoa acredita mesmo que vai ganhar um dinheiro a mais com essas casas de apostas. Para piorar a situação, você percebe que os próprios jornalistas, os próprios narradores,

apostadores convidam as pessoas para apostarem porque a odd aumentou e a grande chance de sua vida está diante de seus olhos. Esses profissionais de imprensa alimentam o problema, estimulam as pessoas a apostarem. Será que eu, você que está me ouvindo, pode fazer algo? Sim, você pode. Acesse agora

Bets.com. Entra lá e vota para forçar a lei, que já existe, obviamente, e que vai proibir a publicidade de bets. Mas essa lei já existente, por que será que é tão difícil para que ela realmente faça valer? Bom, tá aí mais uma vez o poder das casas de apostas. Meu nome é Júnior Quisté, sou psicólogo. Abraços e até a próxima.

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1: Olá, amores! Chegando por aqui, trazendo previsões astrológicas para você, como todos os dias, de segunda a sábado. Hoje, 14 de julho. 14 de julho é dia do propagandista de laboratório, dia da liberdade de pensamento, é dia de São Camilo, é dia do engenheiro de aquicultura, é dia também do administrador hospitalar, né? E se você faz aniversário hoje, parabéns para você. Que este novo ciclo traga ainda mais momentos de felicidade e realizações e que você continue iluminando a todos ao seu redor, tá bom? Bom dia, bom dia, bom dia. Previsões astrológicas para Áries, Touro, Gêmeos e Câncer, só para começar, né?
2: Áries, de 21 de março a 20 de abril.
1: Bom dia, Áries. Talvez durante este dia uma conversa importante possa azedar, né? Se você não tomar cuidado ao explicar seus planos de longo prazo. Mantenha a serenidade e evite que nada perturbe sua paz interior. A disciplina e a atenção aos detalhes serão essenciais para superar contratempos. Amor, se você está sozinho, sozinha, e seu coração deseja um relacionamento sólido, estável e verdadeiro, saiba que essa estabilidade emocional pode estar muito próxima. Fique de olho. Mostarda, sua cor, 44 é seu número para hoje, Áries.
2: Touro, de 21 de abril a 20 de maio.
1: Touro, no amor, atualmente, se você abrir seu coração para novas experiências, o universo recompensará com uma conexão amorosa intensa e significativa. Hoje é fundamental que você não se desespere com equilíbrio que ainda não pode moldar ao seu gosto. A paciência será a sua aliada. A cor é vermelho, número 50.
2: Gêmeos, de 21 de maio a 20 de junho.
1: Gêmeos, no amor, transformações positivas estão chegando ao seu mundo sentimental. Com mais liberdade emocional e o toque suave da lua, né, influenciando aí as suas emoções, você poderá realizar os seus desejos. Saiba que algo que você teme não se realizará, trazendo tranquilidade para o seu dia. Aproveite esse momento para descansar e relaxar, pois o período muito agradável está por vir. Para hoje, a cor é lilás, número 66.
2: Câncer, de 21 de junho a 22 de julho.
1: Canceriano, para sua felicidade e fortalecimento da autoestima, hoje é o dia de se empenhar para ser e fazer o melhor que puder. Estabeleça metas claras, crie uma rotina saudável e busque favorecer seu corpo. Não permita que obstáculos temporários impeçam seu progresso, tá? Sua beleza interior e exterior estará em evidência, tornando você ainda mais atraente e magnético, magnética, né? Isso é uma

0: aumentar suas chances de conquistar quem tanto deseja. A cor para hoje é violeta, número 90, canceriano. Voltamos rapidinho com previsões para Leão, Virgem, Libra e Escorpião.
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2: 10 horas e 14 minutos.
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3: 10:23.
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1: Bom dia pra você, leonino. No amor, durante estes dias, alguém do seu círculo de amizade pode ajudar você a se aproximar de um potencial par romântico. Opa! Dessa forma, uma simples conversa ou apresentação pode abrir os caminhos do amor, tá? Pare um pouco e peça um tempo para recarregar as suas baterias físicas e emocionais. Cuide-se e dê-se ao luxo de

0: realizar algo que há tempos adia por falta de recursos. Saia, divirta-se de maneira saudável e não espere o momento ideal para buscar alegria. Combinado? A sua cor laranja número 23.
1: Virgem, de 23 de agosto a 22 de setembro.
0: Virgem, hoje relaxe e leve alegria. Combinado? A sua cor laranja número 23.
1: Virgem, de 23 de agosto a 22 de setembro.
0: Virgem, hoje relaxe e leve tudo com calma e paciência. Exercite o controle sobre suas emoções para que elas não governem os seus pensamentos. Você pode estar mais suscetível do que o normal, o que pode levá-lo a se chatear com pessoas que não têm intenção de magoá-lo. A cor ameixa, delícia, né? Número 17.
1: Libra, de 23 de setembro a 22 de outubro.
0: Libra, para conquistar a paz e a tranquilidade que tanto deseja, é necessário enfrentar os seus medos e inseguranças. Aproveite a calmaria que se instala em sua vida para modificar aspectos do seu dia a dia, abrindo espaço para as boas mudanças que estão por vir. A cor é preto, número 7.
1: Escorpião, de 23 de outubro a 22 de novembro.
0: Escorpião, a tranquilidade e uma ótima disposição voltam para você exatamente hoje. Aos poucos, o seu corpo começa a se recuperar e a se regenerar, trazendo mais coragem e desejo de se divertir. Seu humor se estabiliza e até aumenta, né? 21 é número de sorte, a cor é roxo. Voltamos rapidinho e trazendo as últimas previsões, falando para Sagitário, Capricórnio, Aquário e Peixes. Volto já já, fica por aqui.
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3: 10:31.
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0: 6:34.
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1: Já estamos de volta por aqui com previsões para você de Sagitário. Sagitário, priorize seu tempo para realizar os seus desejos mais profundos. Estabeleça prioridades e divida o seu tempo com sabedoria para conquistar aquilo que espera tanto tempo. Assuntos relacionados à família e à saúde continuam em alta, exigindo a sua atenção. No amor, é hora de agir com coragem e determinação, se deseja viver um romance verdadeiro, tá? E se existe alguém que desperta sentimentos intensos em você, o tempo de duvidar já passou, né? Ó, agora é só curtir esse amor. Branco é sua cor, hoje seu número é 10.
2: Capricórnio, de 22 de dezembro a 20 de janeiro.
1: Capricórnio, uma mudança no visual e na maneira como você lida com a alimentação pode renovar a sua vida por completo. Tenha mais confiança em si mesmo e não permita que a mesquinhez alheia interfira em seus objetivos. Confie na sua capacidade de pensar e agir. Cor pra você hoje é cinza e o número é 6.
2: Peixes, de 20 de fevereiro a 20 de março.
1: Aquário, possivelmente você viverá um dilema emocional que envolve alguém que sempre considerou apenas um amigo. Porém, antes de tomar qualquer decisão, procure entender-se com essa pessoa, tá bom? Este é um período para abraçar a mudança e encarar a vida como uma verdadeira aventura. Transforme qualquer decepção em um novo começo e deixe de lado o que não pode ser mudado. Siga em direção ao lado mais brilhante da vida. Opa, pink é sua cor pra hoje, número 58.
2: Aquário, de 21 de janeiro a 19 de fevereiro.
1: Peixes, hoje invista em seu bem-estar emocional e físico, adotando novas atitudes que promovam equilíbrio e saúde. Enfrente desafios com coragem e mantenha o foco em seus objetivos. A combinação da mente tranquila e o corpo fortalecido será fundamental. No amor, na busca por um grande amor, você encontrará alegrias, desafios, silêncios inesperados e declarações.

que aquecem o coração. Portanto, aproveite cada etapa dessa trajetória com muita leveza, tá bom? A cor hoje é lilás, número 4, peixes. Ficamos por aqui, de volta amanhã, trazendo mais previsões astrológicas logo cedinho. Não esquece do nosso encontro, tá? Beijos!

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Tudo tem o seu tempo determinado, e há tempo para todo propósito debaixo do céu. Tempo para chorar, tempo para se alegrar, tempo para se juntar, tempo para se espalhar.

ouvintes, nós estamos numa dimensão que está sujeita ao tempo, ao espaço e à matéria. Por isso, como seres inteligentes, racionais, devemos parar, raciocinar junto a Deus, o nosso Criador, e vamos concluir que de fato tem que existir outras dimensões. E nós só temos uma razão, um porquê, de trabalharmos no sentido de advertir as pessoas, de chamar a atenção daqueles que estão ao nosso alcance para a vida eterna. Existem, de fato, outras dimensões, como existem outras tantas galáxias, milhões e milhões de sóis, de estrelas, planetas, existem também outras dimensões. O tempo não é próprio para pensarmos na quinta dimensão, porquanto ela é um pesadelo, é um estado de inferno, de angústia de espírito. É bom, nesta hora, pensarmos que existe uma sexta dimensão antes da sétima dimensão, onde também não estaremos sujeitos ao espaço, ao tempo e à matéria. São Paulo, na sua segunda carta aos Coríntios, capítulo 5, nos diz, nos afirma, nos assegura que quando este tabernáculo, sujeito a esta dimensão, este corpo, for desfeito, há um outro muito mais sublime. É aquela casa que Jesus foi preparar em São João 14. Vou-vos preparar lugar. Significa corpo celestial.

glorificado, que não estará sujeito ao tempo, por isso não se envelhecerá. Não está sujeito ao espaço, nem tampouco à matéria. Agora, enquanto estamos aqui, nós temos bons tempos. E aquilo que às vezes chamamos de maus tempos. Contudo, um dos melhores tempos que tem para a humanidade é aquilo que se chama mau tempo. É o tempo chuvoso, nuvens negras, relâmpagos, trovoadas. Então, o serviço de meteorologia anuncia tempo mau. Mas, na verdade, é um tempo bom. Deixa que haja somente tempo bom, segundo a meteorologia. A gente entende em que sentido eles dizem. Tempo bom somente, céu límpido, gado morrendo, pasto acabando, as árvores morrendo, esse não é um bom tempo. Elias chamou um tempo desse, uma certa feita, por 3 anos e meio. A coisa não foi boa. O serviço de meteorologia de então dizia, mais um dia de bom tempo. Quer dizer, mais um dia de sol. Mais um dia de seca. E eles previam assim, olha, este ano não temos possibilidade de chuva. Então, por esse ano vamos ter um bom tempo. Seca, fome, morte, miséria. Nem toda tempestade, nuvem negra, significa desaprovação de Deus. Significa mau tempo. E nem toda bonança significa bom tempo. Significa aprovação de Deus. Não baseie a sua vida, a sua fé pela bonança, porque tudo vai em paz. O melhor que nós fazemos é atinarmos de uma maneira consciente com o raciocínio espiritual para aquilo que São Paulo diz. Todas as coisas contribuem para o bem daqueles que amam a Deus, que são chamados pelo seu decreto. Todas as coisas, mau tempo, bom tempo, nuvem negra, céu azul, tudo contribui para o bem daqueles que amam a Deus. Mas um tempo de alegria, nós vemos nas vidas de várias personagens na Bíblia Sagrada. Temos o Salmo 23, Davi, dizendo assim que o seu cálice transbordava. E o profeta de Deus, na tremenda mensagem que ele pregou com o título de Possuindo Todas as Coisas, diz, Davi dançou perante o Senhor quando a arca foi trazida de volta ao seu lugar de descanso. Amém. Quando Davi viu a palavra, como ela estava então com as tábuas de pedra, trazida de volta para o seu lugar correto, Davi regozijou e dançou no espírito ao redor e saltou para lá e para cá. Ele virou um bailarino.
isto por ver a palavra.

De volta. Ora, o que é que nós estamos vendo nestes dias, se não a palavra? A palavra de volta. A palavra apostólica. A palavra profética. O batismo original, verdadeiro, em nome do Senhor Jesus Cristo. Podemos ver a deidade em Jesus Cristo. E por isso podemos ver a deidade na terra, a deidade na igreja, a deidade em nossos irmãos, a deidade na fraqueza, na pobreza. Motivos sobejos nós temos para vivermos alegres. Grandes coisas tem feito o Senhor por nós. Por isso estamos alegres. Especialmente chegando um tempo de nos ajuntarmos, de nos revermos, companheiros de batalha, com cicatrizes de batalha. Que tempo maravilhoso. O que a palavra precisa não é de algum seminário, nem alguma inteligência humana, alguma miscelânea dogmática, teológica, mas sim de um antiquado pregador enviado por Deus atrás do púlpito, com a palavra que causa alegria, que leva a rola a cantar novamente na linguagem de Salomão. A rola voltou a cantar, vendo Deus vindicado nessa mensagem, nesta palavra, vendo Deus comprovado. Davi disse: glória a Deus, glória a Deus, ele disse. Ele louvou o Senhor. A arca com as tábuas da lei, aquilo representava Deus com seu povo. Deus no lugar certo. Engraçado, Deus no lugar errado, causou hemorródias, pragas, doenças e quase que acaba com o outro Deus de lá, o Deus com letra minúscula. Pelo que filisteus não quiseram, de fato, ficar com a palavra de Deus. Não quiseram a mensagem. Não quiseram a palavra. Ai, meu Deus, eu não quero fazer nenhuma aplicação aqui, porque isto já disse tudo. Mas aqui está Davi dançando ao redor e ao redor e ao redor, sua pequena e orgulhosa esposa, filha de rei, ali em cima, sendo a filha da majestade. Ela pensou assim, de uma forma bastante desprezível: ele está embaraçado, ele perdeu o equilíbrio. Pobre do meu marido, é um idiota, é um fanático, não é outra coisa que uma mulher natural, que uma igreja natural, sem o Espírito, pode concluir de quem realmente está alegre pelo Espírito Santo, pela palavra de Deus. Davi disse para ela: você não gosta disto? Observe isto. E ao redor, e ao redor, e ao redor, lá estava ele de novo. Sim, que coisa. Que desprezo pela alegria do espírito, a ponto de seu ventre ficar estéril. Davi gerou tantos filhos neste mundo.

Não se tem a conta. Mas ele não teve nenhum filho com aquela mulher. Não podia ter, realmente. Sua madre foi fechada. Por quê? Porque a alegria de seu marido foi embaraço para ela. Foi motivo de humilhação, de desprezo. Mas você sabe, enquanto ela olhava com desprezo, Deus olhava com graça lá dos céus. Deus aceitava aquilo. Parece que Deus estava dizendo: Davi, você é um homem conforme meu próprio coração. Nenhuma adversidade na sua vida que você há de enfrentar trocará seu coração. Você morrerá com o coração segundo meu próprio coração. Não. Nuvens negras, tempestades, momentos de babar como um bobo, um idiota bobo babando ali para salvar sua vida. Outra hora associado com marginais, exilado, chorando, gemendo, suspirando pelas águas de Belém, daquela fonte onde ele tem costume de dar água para o seu rebanho. Nada disto. Aquilo estava simplesmente mostrando que seu coração era do próprio Deus. Tanto na alegria como na tristeza. Na fartura, na escassez. São Paulo entra em cena com o mesmo coração. Sem estar satisfeito. Em quaisquer circunstâncias. Esse é o espírito do cristão. Esse é o espírito daquele que realmente vai transpor a quinta dimensão, adentrar a sexta dimensão, vai viver a sétima dimensão, não mais sujeito ao espaço, ao tempo, à matéria. Oh, glória a Deus. Vem. O homem a quem ela desprezou, está vendo? Foi justamente o homem a quem Deus amou. Como você pode desprezar a quem Deus ama? A Bíblia diz que Deus amou a Jacó e aborreceu a Esaú. Mas muita gente de hoje vivesse naquele dia, amaria Esaú e aborreceria Jacó. É estar em confronto com Deus. Amar a quem Deus não amou. Amar a quem Deus aborrece. É a política religiosa. E deixam de amar a quem Deus ama. Deixam de amar a quem Deus ama. Em todas e quaisquer circunstâncias, porque é um coração segundo o próprio coração de Deus. Eu conheço meu coração, você conhece seu coração, você conhece seu espírito, eu conheço meu espírito, você conhece seu espírito. Aleluia! Aleluia! Oh, beleza! Ainda que fosse casado com a filha do rei, mas aquilo nem era considerado então. Ele estava misturado com o povo. Ele sabia que estava em comunhão com o possuidor dos céus e terra. E aqui estava a palavra de Deus regressando bem para o meio deles novamente. E Davi estava tão feliz. Aproveitou o seu tempo. Tudo que Davi fez foi aproveitando o tempo. Ele soube viver a cada momento de sua vida. Mesmo naquilo que é reprovado, ele foi feliz.
ele soube ser feliz.

0: com Betseba. Ele soube errar, ele soube levantar, ele soube dizer, pequei e o meu pecado está diante de mim. Mas ele soube dizer, não retires de mim o teu Espírito Santo. E torna dar-me a alegria da tua salvação. Aleluia. É isso que está acontecendo. E Davi estava tão feliz quanto eu estou. Ele simplesmente dançou quanto pôde. Ele fez como Miriam fez. Dançou, dançou, dançou, pulou, pulou. E agora? Você fica sentado, inerte. Não há uma alegria no seu coração? Você acha pouco receber um corpo que não está sujeito ao espaço, ao tempo e à matéria? Deus te abençoou. Deus me abençoou. Deus nos abençoou. Em nome de Jesus Cristo. Amém, amém.
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Ninguém pode vir a mim se o pai que me enviou não o trouxer. E eu ressuscitarei no último dia.

A maior mensagem que um homem, um ser mortal, pode receber é exatamente isto que acabamos de ouvir. Isto procede de Deus. Isto procede do Senhor Jesus Cristo. No Evangelho segundo São João, capítulo 6, verso 44. Jesus Cristo, Deus encarnado, disse: ninguém pode vir a mim se o Pai que me enviou o não trouxer, e eu o ressuscitarei no último dia.

Ele também diz que não é para quem quer, não é para quem corre, usando o apóstolo São Paulo com revelação plena da mensagem da palavra, nos posiciona como verdadeiros filhos de Deus. Na mensagem a Hebreus capítulo 5 e 6, o profeta de Deus para esta era, no mesmo espírito e plenitude da palavra que São Paulo, nos mostra que antes do mundo ter sua fundação, Deus, através da sua graça eterna, ele olhou para baixo e pela sua presciência, ele viu a você e a mim. Antes da fundação do mundo. Com razão, quando Ezequiel estava um tanto alarmado, Deus disse para ele: antes de você ver isto aí, eu já vi isto muito tempo. O profeta de Deus disse que um filho que está véu adentro não faz alvoroço por nada. Com essa consciência de que Deus sabia todas as coisas desde antes da fundação do mundo, então nós chegaremos realmente à fé perfeita. Sem essa consciência, jamais chegaremos lá. Ele, Deus, sabia em que era nós viveríamos. Ele sabia o que realmente seríamos. Isso através da eleição. Ele nos escolheu antes da fundação do mundo para estarmos com ele sem mancha. Ouvintes, é necessário que atinemos para este assunto da eleição. Porque sem a eleição, jamais teremos a predestinação. São duas coisas, dois fenômenos que não podem trabalhar separadamente. A eleição, olhando de onde viemos, e a predestinação mostrando para onde iremos, para onde estamos indo. Esse conhecimento é aquele conhecimento previsto na Bíblia Sagrada, que sem o qual o povo perece. Faltando este conhecimento, faltando essa ciência, faltando esta luz, o povo perece. Se você não conhece a sua eleição, você também não batalha, não trilha o caminho da predestinação. E sua vida é uma vida casuística. Vive aleatoriamente, seguido por vãs filosofias e a grande seita meretriz, a seita meretriz que é mãe das outras seitas, das heresias, governando a todos que não conhecem a sua eleição e a sua predestinação, todos serão lançados no lago de fogo. Se ele nos escolheu desde antes da fundação do mundo,

base bíblica inquestionável. Não importa o quanto os homens tentem a interpretar isto de uma forma diferente. Então, se ele nos escolheu antes da fundação do mundo para estarmos nele sem mancha, e nós nascemos todos manchados, nada pode nos limpar. Nenhuma condição moral, nenhuma condição social, nenhuma condição religiosa, intelectual, nenhuma condição farisaica poderá nos limpar. Então, como nós seremos sem manchas, sendo que jamais poderemos chegar nesse pré-destino com manchas? Ele enviou seu Filho unigênito para que todo aquele que nele crer não tenha um fim de vida aleatório, casuístico, não tenha uma vida na interrogação, mas tenha a vida eterna. Amém. Nunca, nunca há de perecer, nenhum sequer daqueles que o Pai deu para o Filho, através deste ofício de Salvador. Então nós entramos nele pela fé, através da graça somos salvos, através do Espírito Santo somos chamados para vivermos pela nossa eleição e pela nossa predestinação, tendo um conhecimento prévio. Assim temos saudade de onde viemos. Antes que houvesse um corpo nesta terra, o nosso corpo estava aqui, o seu corpo estava aqui. Antes que existisse um corpo sequer nesta terra, você já estava aqui na terra. Esse corpo é formado de cálcio, potássio, água, luz cósmica e petróleo. São 16 elementos que formam este corpo. E tudo isso está na terra. Tu és pó e em pó hás de tornar. É desses elementos que ele tirará na ressurreição aquele corpo jovem para ser celestial, para ser glorificado. É aquele novo edifício de 2 Coríntios capítulo 5. E o Espírito Santo começou a pairar sobre a terra, cortejando-a. E isto foi feito de uma maneira divina, poderosa. Somente um Deus infinito pode fazer. Ali estava a pequena flor de Páscoa. Então ele formou a grama e alguns pássaros. Depois de algum tempo, veio o homem. Lembrando sempre de que ele tomou do barro da terra para fazer este corpo, com esses 16 elementos que já estavam na terra. Lembrando em tempo, repetindo, antes que existisse um corpo sequer nessa terra,

você já estava aqui. Veja, de onde nós viemos, nós havemos de voltar. Por isso somos possuidores da terra. Os mansos herdarão a terra. Ele nunca fez a mulher do pó da terra. O homem e a mulher são um. Mas ele tirou do lado de Adão uma costela e fez uma mulher, uma companheira para ele. E o que aconteceu então? Veio o pecado. Se ele nunca tivesse lhe dado uma companheira, nunca entraria o pecado na terra. Pois ela não se tratava de um produto original de Deus, mas sim um subproduto. Deus não fez um corpo de barro, de pó da terra aqui para Adão e o outro para Eva. E soprou nas narinas de Adão e depois soprou nas narinas de Eva. Não foi assim. Eva estava nele. E através desta mulher, então veio o pecado. Por causa dela, as sirenes tocam. Os homens estão nas grades. Por causa dela, os cemitérios estão superlotados. O crime, o roubo, a prostituição avança a cada dia mais. Mas Deus não pode ser derrotado. Não importa o que aconteça, ele nunca será derrotado. Não importa o que acontecesse, jamais ele seria derrotado. Ele adormeceu a Jesus lá no Calvário. E dele tirou a sua esposa, a sua igreja, a mulher, que ao invés de trazer cemitérios, necrotérios, crimes e roubos, trará à luz o grande filho pelo qual toda a natureza geme. Filhos e filhos de Deus acompanhando este filho, esse sol da justiça, dará um novo aspecto para a terra. Foi através de uma mulher que o pecado entrou. Foi através de uma mulher que ele entrou, Jesus. Desde que o pecado entrou, as mulheres começaram a trazer homens na terra. E Deus, através da graça eterna, viu quem seria salvo. E agora voltamos a afirmar, e ele te chamou. Ele afirmou, ninguém pode vir a mim se o Pai que me enviou não o trouxer. E se ele morrer, eu o ressuscitarei no último dia. Ninguém pode vir a mim, a não ser que meu Pai o chame primeiro. Não é para quem quer, ou é para quem corre, mas para quem Deus mostra misericórdia. A misericórdia alcançada é acompanhada de satisfação, de gratidão. Todas as pessoas que têm alcançado a misericórdia de Deus não podem, não perguntam que jeito é a misericórdia de Deus, porque elas gozam da misericórdia.

Misericórdia. Raabe pediu misericórdia, alcançou a misericórdia e ficou debaixo da misericórdia. Mas você diz: bem, eu busco a Deus, eu busco a Deus. Não, você nunca buscou a Deus. Homem nenhum busca a Deus. Deus é quem te busca, Deus é quem te procura. Esta é a maneira que foi lá no princípio. Você não vê Adão procurando pelo Pai: Pai, Pai, onde estás? Não. A gente vê o contrário. Adão, Adão, onde está você? Ele não teve realmente condição de procurar o Pai, mas o Pai tinha condição de procurá-lo. E é exatamente o que ele tem feito. Quando ele via o seu mensageiro, a sua mensagem, ele está procurando pelos seus filhos, falando com seus filhos, clamando pelos seus filhos, buscando a seus filhos. E ele citou o seu nome e você respondeu: eis-me aqui, Senhor, me revista com a tua graça, me revista com a tua misericórdia. E você, sem dúvida alguma, no seu coração, feliz, satisfeito, satisfeita, diz: eu quero receber o nome do meu Deus. Eu quero ser batizado em nome do Senhor Jesus Cristo. E ó, que grande dia. Que dia glorioso. Aquele dia do grande encontro. A morte pairava sobre o Éden. E o homem não queria a presença de Deus. Coseu para si vestes próprias, mas não era aquilo que poderia realmente recondicionar o homem. O cordeiro foi imolado e a cobertura veio pela própria providência divina, porque afinal de contas, Deus não foi derrotado com a queda, ele não ficou frustrado. Ele sabia que isto ia acontecer, porquanto ele também conhecia seus próprios atributos. Ele tinha como salvar os seus filhos. Ele tem como salvar os seus filhos. Quando tudo estava negro, parecendo que havia selado todo o paganismo, nas eras negras, então ele disse: eu tenho como salvar meus filhos. Levantou Lutero. Quando escureceu de novo, ele disse: eu tenho como salvar os meus filhos. Levantou Wesley. Quando tudo estava escuro de novo, ele tinha como salvar os seus filhos, trazendo os dons pentecostais, espirituais. E quando tudo isso virou escuridão novamente, política, mundanismo, religião apenas, farisaísmo, liberalismo, radicalismo, para lá e esse crochê de tantas coisas, ele teve como salvar os seus filhos. Enviou William Marion Brana, Elias, com essa mensagem restauradora, restaurando todas as coisas, a fé dos filhos ao coração dos pais apostólicos. Ele deu aquilo que ninguém pedia, ele trouxe aquilo que ninguém estava solicitando, clamando. A viúva de Serepta de Sidom não estava orando, pedindo: Deus, manda Elias aqui. Não. Mas Deus a conhecia desde antes da fundação do mundo e sabia que ela receberia a salvação do momento.
E a mesma coisa foi agora.

0: agora. Nós não clamávamos por Elias, e Deus nos enviou Elias. Jezabel não gosta de Elias, Herodias não ama Elias, odeia, pelo contrário, todo o sistema religioso. Essa mulher malvada, essa assassina com suas filhas, tem que odiar Elias. Mas Deus ama Elias. Deus ama todos quantos têm o espírito de Elias. Nós temos o espírito de Elias. Nós temos o espírito. Mas Deus ama Elias. Deus ama todos quantos têm o espírito de Elias. Nós temos o espírito de Elias. Nós temos o espírito do Filho do Homem. Nós temos o espírito do sétimo anjo de Apocalipse, capítulo 10, versículo 7. Nós estamos no seu ministério. Aleluia. Graças a Deus. Deus te abençoou. Deus me abençoou. Em nome do Senhor Jesus Cristo, conserve a sua bênção. Amém.
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0: gente. 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
2: 12 horas e 59 minutos.

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0: Bem-vindos de volta ao show da tarde. Terça-feira é dia de animação, você sabe, né? E tem muita música boa aqui na nossa programação. Estamos aqui para tornar a sua tarde ainda mais especial.

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4: Estamos de volta aqui com mais uma seleção musical do seu show da tarde. Olha, prepare-se porque essa seleção promete. Você vai cantar, você vai dançar, você vai se divertir ao som dos hits aí do

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0: e 31 minutos.
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pra você aqui ao vivo, hein? Com o seu show da tarde. Espero que todos estejam aí prontos pra curtir, pra aproveitar essa tarde aí empolgante ao som das melhores músicas. Ó, sem mais delongas, vamos nessa, vamos.

0: 8:48 minutos.
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4: A 13 horas e 53 minutos.
5: Estamos aqui com você no seu Show da Tarde e já vamos dar aqui o play na sequência que envolve você, hein? 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O seu programa cheio de energia positiva e de muita musicalidade, hein?
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7: É. História verdadeira, meu compadre. Não é não?

0: pagodinho?
1: É o bolo do Goiás.
0: Ai, bebê, aquela mistura boa.
1: Menos é mais, eu que Guilherme.
0: Vamos, mulher.
1: Que prazer. Tá contigo,
0: olha essa história, vai.

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0: horas e 22 minutos.
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1: 14:26.
2: Aqui com mais uma seleção musical do seu Show da Tarde. Olha, prepare-se porque essa seleção promete. Você vai cantar, você vai dançar, você vai se divertir ao som dos hits aí do momento.

0: horas e 40 minutos.
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0: 18 horas. 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
0: 14h43.
7: Depois desse breve intervalo comercial, a gente tá de volta aqui com mais uma dose de música boa no seu Show da Tarde. Tá prontinho aí pra embalar mais ainda as melhores? E aí, tá prontinho pra ouvir aí somente as mais da tarde? Então se liga e vem junto com a gente. Tamo

0: pela sua audiência, obrigado por curtir aqui o nosso programaço, por interagir e fazer a tarde mais especial do rádio, hein? Continuem ligados, amanhã tem mais.
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3: Horas e 59 minutos.
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2: 15 horas e 52 minutos.

bem de boa, que legal, maravilha, vamos juntos, então tá certo, sobe o som, aumenta o volume, porque a partir de agora tem programa Onda Sertaneja. Hoje é terça-feira, dia 14 de julho de 2026, emocionando a galera, bons fluidos e vibrações positivas. Éder Machado a partir de agora comunica pra você e você ligado comigo, estamos juntos, tudo de bom. Começa agora o seu programa Onda Sertaneja, receba a mensagem de hoje.

0: Maravilha, tá ligado, ligadaço, tá feliz, tá contente, tá alegre. Ciro de Luca no Onda Sertaneja, copo virado, ainda teve também a Lei Claudinhos Bagienses, é sucesso. Vem e mexe comigo, um abração muito carinhoso, muito especial aí pro Ale e também pro Claudinho, pessoal, lá na Rainha da Fronteira, rapaziada que estão fazendo o maior sucesso, Chiquito e Bordoneio, nós ouvimos Dois Tombos aqui, é Onda Sertaneja na sua rádio.
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0: Então, por aqui, rolamos o som de Elis Just Cowgirl. Que som legal pintou pra você aqui no programa. É sucesso e alegria, é música boa. Já, já, Éder Machado tá de volta, emocionando e levando alegria.
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2: 16:17.
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Tudo certinho com você, beleza pura, na melhor vibe do rádio, programa Onda Sertaneja, ligando você com o sucesso de leste a oeste, de norte a sul, todo mundo curte o programa. Éder Machado na comunicação, manda aquele salve especial pra Silvianópolis, Minas Gerais, Tamandaré em Pernambuco, Santa Gertrudes, São Paulo, Tibau, Rio Grande do Norte, Juiz de Fora, Minas Gerais, São João da Barra no Rio de Janeiro, Igaraçu, Pernambuco, Laguna, Carapã, no Mato Grosso do Sul, Olinda, Pernambuco, Antônio Dias, em Minas Gerais, Jussara, na Bahia, Vertente do Lério, Pernambuco, Morpará, na Bahia, Camozim de São Félix, em Pernambuco, Guiratinga, no Mato Grosso, Joaquim Gomes, em Alagoas, Sairé, Pernambuco, Santo Inácio, no Paraná, Jordânia e também Alvarenga, Minas Gerais. Deixa eu mandar um salve pro pessoal no Triângulo Mineiro, curtindo o programa. Camozim, no Ceará, Açu, Rio Grande do Norte, Costa Rica, no Mato Grosso do Sul, Luiz Eduardo Magalhães, na Bahia, Poranga, no Ceará, e também Paulo Afonso, na Bahia. Vamos que vamos, tamo que tamo, todo mundo acompanhando, ligado no programa Onda Sertaneja, de leste a oeste, de norte a sul, o Brasil inteiro destaca Momento da Tradição, aqui no seu programa Onda Sertaneja. Momento da Tradição. No programa Onda Sertaneja, Momento da Tradição, apresenta Antônio Soares de Oliveira, o Tio Bili.

Que era natural da cidade de Santo Ângelo, no Rio Grande do Sul. Foi um compositor e gaiteiro brasileiro muito conhecido, o Tio Bilia, né? Que é o tradicional gaiteiro afamado. O rei da Oito Baixos, como era conhecido aqui nos Pampas do Rio Grande, Tio Bilia. E ele canta no programa Tio Bilia na Oito Baixos.

0: Alô, você, conferiu comigo, música boa, Kleber e Cauã, que som legal, mil adjetivos, e você, tá ligado, tá gostando, tá na boa, tá no Onda Sertaneja?
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tá feliz, tá na boa. E aí, tudo certinho? Grupo Rodeio Regis Marques, sorta cavalo. Desde Singularidade, Alma Latina, Lenha Molhada e Grupo Minuano, Entreveiro das Bailantas. Assim vamos chegando ao final da edição de hoje do Onda Sertaneja. Muito obrigado pela sua companhia, pelo carinho e pela audiência de vocês que ficaram ligadaço. Daqui a pouco, mais um programa líder e campeão de audiência pintando pra você. Éder Machado tá dizendo o seguinte, mulherada, cheguem juntinhas no rádio e sintam-se beijadas. Rapaziada, sintam-se todos abraçados. Gente da gente, um beijo carinhoso, fiquem com

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1: 16 horas e 47 minutos.

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3: Pra dar sequência aqui na programação desta tarde de terça-feira, agora tá chegando só modão, tocando aquelas que você gosta de ouvir, né? E se você quiser indicar a sua também, fica à vontade, o WhatsApp é o 996166056. A todos que curtem a nossa programação em Campo Grande, a galera Inocência, Paranhos, Selvíria, Fátima do Sul, agradecendo todos de Cacilândia, o nosso boa tarde pra Cidrolândia, os amigos de Nioac, Maracaju, todos que acompanham a nossa programação também em Ponta Porã, obrigado pela audiência, obrigado pela companhia. É o Só Modão no ar.
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3: Começamos com o Jades e Jadson.

0: Bjork e eu, Marília Mendonça, fechando a nossa primeira sequência musical Só Modão de hoje, terça-feira. Agradecendo aí a sua audiência, a sua companhia. Já pediu a sua? O WhatsApp tá disponível, né? 996-16-6056. Fique à vontade também para seguir o Wesley Paiva no Insta, Paivinha do Rádio, pra gente poder bater aquele papo bem legal. Tá chegando os nossos comerciais, já já na volta tem essa.
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0: 16:59.
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4: Só Modão no ar. Comigo, Wesley Paiva, nesta terça-feira. Tá gostando? Tá curtindo? Já pediu a sua? Já mandou o seu recado? Já seguiu o Wesley Paiva aí no Insta? Ó, tá facinho de achar aí, viu? Vai no Insta e pesquisa Paivinha do Rádio. Já segue pra gente bater aquele papo legal. E no WhatsApp você pede a sua música também através do 996166056. Estamos juntos de segunda a sexta, aqui no início de tarde. E também no Love Line, segunda edição, nas noites. De segunda a sexta aqui no seu rádio. E tá chegando as gargantas de ouro do Brasil. Milionários é rico, boneca cobiçada.

0: 17:13.
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10: Já de volta aqui no seu rádio, só modão de terça-feira nessa tarde gostosa, agradecendo a audiência e companhia, aqui são as melhores, são as que você merece ouvir e claro, você pode pedir a sua também, mandar o seu recado aqui pro Wesley Paiva, através do nosso Insta, arroba Paivinha do Rádio e também através do nosso WhatsApp, o 996166056. Participe, manda sempre o seu recado com o seu nome, aonde você ouve a nossa programação, tá bom? Dando sequência ao Salmadão de hoje, tá chegando Largadas Traças.

0: O Sabadão está no ar nesta tarde gostosa de terça-feira, agradecendo toda a galera que acompanha a nossa programação, fazendo eco nos quatro cantos do estado de Mato Grosso do Sul. Muito obrigado pela audiência e pela companhia. Já estamos caminhando para a reta final do Sabadão de hoje. Daqui a pouquinho, logo após os nossos comerciais, tem a última sequência musical de hoje. Segura aí, daqui a pouquinho tem essa.
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0: 17:28.
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7: Muito bem, já chegamos ao

0: final do Sabadão de hoje, terça-feira, tarde gostosa. Agradeço a sua audiência, a sua companhia, todos que participaram aí, onde quer que esteja. Muito obrigado, tamo junto e misturado. Amanhã eu volto com mais uma edição Sabadão. E hoje, no final da noite, também estarei aqui no seu rádio com Love Line, segunda edição, tocando aquelas músicas que mexem com o seu coração. Uma ótima terça-feira a você. E vamos conferir agora as últimas de hoje. Muito obrigado, tamo junto e misturado. Amanhã eu volto com mais uma edição Sabadão. E hoje, no final da noite, também estarei aqui no seu rádio com Love Line, segunda edição, tocando aquelas músicas que mexem com o seu coração. Uma ótima terça-feira a você. E vamos conferir agora as últimas de hoje.
1: É, tem coisas que a gente promete, mas não cumpre, né, gente?

0: Valeu, gente.
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2: 17:43.
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1: Sua linha direta com amor, Love Line, nessa tarde de terça-feira. Agradecendo já a sua audiência, a sua companhia. A partir de agora, Wesley Paiva. E o amor está no ar aqui no seu rádio, tocando aquelas que mexem com o seu coração, mexem com o seu sentimento, aquelas músicas que tocam fundo a nossa alma, são aquelas que você merece e gosta de ouvir. E a partir de agora você pode já participar também através do nosso WhatsApp, o 996-16-6056, para você indicar a sua música, mandar o seu recado e deixar aquela dica especial para a pessoa que você tanto ama. É o Love Line no ar, começando nesta terça-feira. Já agradeço você que está nos comércios de Mato Grosso do Sul, você que está na sua casa descansando, você que já está trabalhando, você que está nas rodovias estaduais e federais, cortando o estadão de Mato Grosso do Sul, nas ruas dos municípios de MS. Muito obrigado pela audiência, você que está caminhando, você que está no parque descansando, ou você que está no foninho curtindo a nossa programação. Vamos curtir aquelas músicas que fizeram e fazem parte da sua vida. É o Love Line no ar a partir de agora.
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e Tuti Vaz, Henrique Iglesias, fechando a nossa primeira sequência musical aqui do Love Line desta terça-feira. Agradecendo a companhia, a audiência, você que está interagindo, já mandando sua mensagem de texto ou áudio para o WhatsApp 996-16-6056. Daqui a pouquinho tem o seu alô. E você aproveita também para seguir o Wesley Paiva aí no Insta, @paivinhadorádio, para a gente ficar cada vez mais próximo. No Insta, @paivinhadorádio. E fica aqui coladinho no rádio, depois do intervalo tem essa para você. Você pode...

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2: 17 horas, 55 minutos.

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5: Na batida do seu coração, estamos de volta aqui no Love Line, primeira edição desta terça-feira. Manda um alô pros nossos amigos.

caros ouvintes, acompanhando a nossa programação nessa tarde de terça-feira. Agradecendo também a audiência da Del em Rio Verde, no norte do estado. Também a participação aqui da Adriana, curtindo a nossa programação em Coxim, Mato Grosso do Sul, já no extremo norte do estado. Você participa, manda o seu recado aqui pro Wesley Paiva, mensagem de texto ou áudio pro 996-16-6056. 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

0: esse é o Loveline, tocando só aquelas músicas que mexem com os nossos sentimentos, que tocam fundo a nossa alma. Só as melhores, só aquelas que você merece ouvir, tocam aqui. E você pode participar com Wesley Paiva ou pelo WhatsApp ou pela rede social aí no Insta. Estou como Paivinha do Rádio, pra gente poder trocar aquela ideia. Tá chegando os nossos comerciais, já já na sequência tem essa.
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1: 18 horas e 14 minutos.
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3: Tarde de terça-feira, estamos de volta aqui no seu rádio com Love Line e agradecendo a audiência e companhia. Mandar um alô especial para os amigos que curtem a nossa programação em Glória de Dourados, toda a região da Grande Dourados também que acompanha a nossa programação, Carapó. Também uma ótima tarde para todos de Viema, Niuaq, Campo Grande, a capital do estado de Mato Grosso do Sul, Aparecida do Taboado. Alô pra galera de Terenos, os amigos que acompanham a nossa programação também no extremo norte do estado, em Pedro Gomes. Muito obrigado pela audiência, obrigado pela companhia. E fique à vontade para você participar, né? O WhatsApp está disponível para você mandar a sua mensagem de texto ou áudio. É o 996-16-6056. E aproveita e já segue o Wesley Paiva também no Insta. Paivinha do Rádio, pra gente ficar cada vez mais próximo. Tá chegando mais uma linda canção pra dar sequência à nossa programação musical. A música Se, Fábio Júnior. O Love Line está no ar.

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0: 18 horas e 31 minutos.
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10: Já de volta com a última sequência musical do Love Line desta terça-feira. Agradecendo todos que participaram através do nosso WhatsApp. Você que está seguindo Wesley Paiva também no Insta, Paivinha do Rádio, muito obrigado pela companhia. Ainda hoje tem o Só Modão aqui com Wesley Paiva para a gente dar sequência à programação musical aqui do seu rádio. E Celina John com o tema do filme Titanic, que é uma das últimas do Love Line, primeira edição de hoje, terça-feira.

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0: 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Está no ar a Voz do Brasil. As notícias do governo federal que movimentaram o país no dia de hoje.
1: Olá, boa noite.
0: Boa noite para você que nos acompanha em todo o país.
1: Terça-feira, 14 de julho de 2026.
0: E vamos aos destaques da Voz do Brasil.
1: Meio ambiente e clima. Painel eletrônico monitora efeitos do El Niño no país.
0: Plataforma informa onde haverá excesso de chuvas, estiagem ou ondas de calor.
1: Hoje vamos falar sobre o fenômeno e como poderá afetar o Brasil. Luana Karen.
2: Entre as principais as consequências esperadas para o Brasil estão o excesso de chuvas na região sul e a estiagem nas regiões norte e nordeste.
0: Energia e combustíveis.
1: Conselho Nacional de Política Energética aprova aumento no percentual de etanol anidro na gasolina para 32%.
0: E aplicativo oferece ao consumidor informações sobre postos de combustíveis e canal para denúncias. Gabriela Noronha.
3: O aplicativo é gratuito e funciona como um mapa interativo no celular, ajudando consumidor a descobrir quais postos são de confiança e quais devem ser evitados.
1: Proteção das crianças e adolescentes no ambiente digital.
0: Como o ECA Digital avança no combate à violação de direitos é o tema de entrevista com Fábio Meirelles, do Ministério dos Direitos Humanos e Cidadania.
4: Então, o ECA Digital é um grande avanço, traz esse princípio do ECA, né, da proteção integral, da prioridade absoluta para o ambiente digital, e ele hoje já é uma referência no Brasil. No mundo.
1: Hoje, na apresentação da Voz do Brasil, Luciana Vasconcelos e Luciano Seixas.
0: E acompanhe a gente ao vivo, acesse radiogov.ebc.com.br ou canal Gov na sua TV aberta.
1: O percentual de etanol na gasolina será elevado.

0: aumentado de 30% para 32%.
1: A medida aprovada hoje pelo Conselho Nacional de Política Energética tem previsão para valer a partir de 1º de agosto.
0: E terá vigência de 180 dias, com possibilidade de prorrogação por igual período.
1: O ministro de Minas e Energia, Alexandre Silveira, afirmou que a mudança é segura e que tem respaldo técnico.
2: Nós estamos completamente seguros de avançar até o E32. O Instituto Mauá nos deu o laudo de que nós estamos habilitados a fazer o aumento. E a transitoriedade é apenas uma maneira de nos precavermos a poder, dentro de 180 dias, nós vermos o que está acontecendo. A cada oscilação, nós sentamos e protegemos o consumidor e protegemos a economia nacional.
0: Ainda de acordo com o ministro Alexandre Silveira, a medida vai contribuir para a autossuficiência do país em meio ao contexto da guerra no Oriente Médio.
1: Na hora de abastecer o carro, quanto mais informações o consumidor tiver, melhor.
0: Por meio de um aplicativo, o motorista confere se o posto onde ele vai é um estabelecimento confiável.
1: E caso perceba alguma irregularidade, também é possível fazer uma denúncia diretamente à Agência Nacional do Petróleo, Gás Natural e Biocombustíveis.
3: O aplicativo ANP com você postos é gratuito e funciona como um mapa interativo no celular, ajudando o consumidor a descobrir quais postos são de confiança e quais devem ser evitados. O funcionamento é bem prático. Ao abrir o aplicativo, o usuário vê os estabelecimentos da região sinalizados por cores, como em um semáforo. Os postos recebem notas de 0 a 5 com base nas fiscalizações que a Agência Nacional do Petróleo, Gás Natural e Biocombustíveis fez nos últimos 5 anos, sendo que a cor verde sinaliza os mais seguros e quem tem nota máxima. Já os marcados em vermelho acendem o sinal de alerta. Receberam nota 0 por causa de irregularidades recentes. Outras informações dos estabelecimentos, como endereço, CNPJ, quantas fiscalizações já receberam, resultado das vistorias e qualidade das amostras analisadas, também podem ser consultadas na ferramenta. É possível ainda fazer denúncias pelo aplicativo, como explica o superintendente de fiscalização do abastecimento da ANP, Júlio Nishida.
4: Cria um importante canal de denúncias do consumidor com a ANP, inclusive aquelas relacionadas a práticas de preços abusivos. De forma bem simples, fácil e intuitiva, o consumidor consegue fazer a sua denúncia no simples clicar de botões.
3: A plataforma pode ser acessada no endereço anpcomvocepostos.anp.gov.br e depois baixada no aparelho de telefone celular. Reportagem Gabriela Noronha.
0: A produção brasileira de grãos no período 2025-2026 está estimada em 360 milhões de toneladas.
1: Segundo o levantamento divulgado hoje pela Conab, a Companhia Nacional de Abastecimento, se confirmado, o volume será 2,2% superior ao registrado na temporada passada.
5: Segundo a Conab, serão 360 milhões e 100 mil toneladas a serem colhidas, o que representa 2,2% a mais do que a safra anterior. O grande destaque deve ser a soja. O gerente de acompanhamento de safras da Conab, Fabiano Vasconcelos, explica o resultado.
6: Então, a estimativa para a safra 2025-26 é de 48,6 milhões de hectares cultivados com soja e uma produção aí é chegando a quase 180,6 milhões de toneladas.
5: Além da soja, o algodão tem produção prevista em 4 milhões e 60 mil toneladas de pluma, com 8% da área já colhida. Isso resulta em um ganho na produtividade de 2,8% em relação à safra 2024-2025. Já a colheita das três safras do milho no ciclo atual está estimada em mais de 141 milhões e 700 mil toneladas, volume 0,4% superior ao ciclo passado. A estimativa é de crescimento favorecido pelas condições climáticas, como explica Fabiano Vasconcelos, gerente de acompanhamento de safras da Conab.
6: Em relação ao milho, uma estimativa de aumento de 9,8% na área plantada, uma estimativa de produtividades melhores do que na última temporada, favorecidas aí pelo clima, uma produção de 29,6 milhões de toneladas, um aumento aí de 18,7% em relação à última safra.
5: E a Conab também estabeleceu novos preços de referência para os principais produtos agrícolas de verão. Os principais reajustes foram no preço da soja, do arroz em casca, do feijão e do milho. Os preços passam a vigorar nos períodos entre o segundo semestre de 2026 e o primeiro semestre de 2028. Reportagem Edinaldo Júnior.

0: Ainda sobre a produção agrícola, o IBGE estima que a safra brasileira em 2026 pode chegar a 347 milhões e 400 mil toneladas.
1: Isso representa uma projeção de 1 milhão e 300 mil toneladas a mais do que a colheita anterior.
0: O IBGE calcula um ano de produção e a Conab faz estimativa de outubro a setembro.
1: Agricultores podem ter acesso a recursos para o Plano Safra.
0: Os recursos poderão ser acessados entre 16 de julho deste ano e 30 de junho do ano que vem.
1: O BNDES, Banco Nacional de Desenvolvimento Econômico e Social, vai disponibilizar 72 bilhões de reais.
2: Serão 40 bilhões e 500 milhões de reais disponíveis por meio dos programas agropecuários do governo federal. Desse total, 21 bilhões e meio são para médios e grandes produtores da agricultura empresarial e quase 19 bilhões de reais para pequenos produtores da agricultura familiar. Também vão estar disponíveis 31 bilhões e 500 milhões de reais em recursos próprios do banco por meio da linha BNDES Crédito Rural. O chefe do Departamento de Crédito Digital, Agropecuária e Normas do BNDES, Caio Barbosa, explica que o crédito disponibilizado pelo banco atende necessidades de quem produz no campo.
3: A gente opera basicamente 11 programas, que são programas que atingem todas as necessidades de investimento e de custeio do produtor rural. E todos os tipos de produtores rurais. Tem uma linha para custeio, uma linha para investimento, para aquisição de máquinas.
2: Para saber mais sobre as linhas e programas do BNDES para o agro, acesse bnds.gov.br/agro. Reportagem André de Barros Lima.
0: O fenômeno climático conhecido como El Niño, já confirmado no país, pode trazer diferentes impactos para a população.
1: A previsão é de excesso de chuvas no sul, por um lado, e estiagem no norte e nordeste, por outro.
0: Um monitoramento mensal está sendo feito por diferentes órgãos para trazer agilidade às respostas e ajudar na prevenção de desastres.
1: Nessa reportagem de Luana Karen, trazemos dicas para os produtores rurais e cidadãos em geral sobre como lidar com os impactos desses eventos climáticos.
4: Autoridades responsáveis pelo monitoramento do clima, dos recursos hídricos e dos riscos de desastres naturais começaram a acompanhar a evolução do fenômeno do El Niño este ano no Brasil. Um painel vai ser publicado mensalmente e servirá de referência para que estados, municípios, produtores rurais e defesa civil não sejam pegos de surpresa com excesso de chuvas, estiagem ou ondas de calor. Gilvan Sampaio, pesquisador do Instituto Nacional de Pesquisas Espaciais, INPE, explica que os efeitos devem ser sentidos até meados de 2027.
5: Os principais impactos do El Niño devem ficar concentrados com o aumento do volume de chuvas no sul do Brasil. Além disso, nesse segundo semestre de 2026, o El Niño deve provocar temperaturas acima da média em praticamente todo o Brasil. Portanto, o potencial para a ocorrência de queimadas aumenta. Então, secas na Amazônia, secas no Nordeste, isso somente em 2027.
4: O El Niño é caracterizado pelo aumento anormal da temperatura do Oceano Pacífico ao longo da linha do Equador. Para que o fenômeno seja confirmado, esse aumento deve ser observado por 3 meses consecutivos, o que aconteceu entre abril e junho deste ano. Para quem utiliza a terra para produzir, a orientação de Gilberto Cunha, pesquisador da Embrapa Trigo, é conhecer bem a terra onde vive.
6: Adotar boas práticas de manejo, a diversificação das épocas de semeadura, fazer as intervenções de proteção de plantas, colher no momento certo, não procrastinar aí quando as lavouras estão prontas para colher.
4: Ao longo dos próximos meses, eventos associados ao El Niño podem impactar a rotina da população. Nas regiões onde estão previstas chuvas além do normal, os riscos são de alagamentos e deslizamentos de encostas, por exemplo. Já onde pode haver escassez de chuva, há risco de incêndios e problemas no abastecimento de água. Ondas de calor também podem trazer dificuldades para populações vulneráveis. Em todos os casos, o conselho de Tiago Molina, coordenador de monitoramento e alerta da Defesa Civil Nacional, é ficar atento às fontes oficiais de informação.
7: Sempre que tiver uma situação de risco prevista, a Defesa Civil vai se utilizar de todo

0: todos os mecanismos que existem para fazer com que essa informação chegue às pessoas, né, por meio do Defesa Civil Alerta, por meio das mensagens SMS. Além disso, é muito importante conhecer o local onde você mora, procurar saber quais são os planos de contingência, quais são as rotas de fuga, os locais seguros.
1: O Boletim Painel Eu Ninho, uma iniciativa conjunta de diferentes órgãos do governo federal, é público e está disponível em diversos portais na internet. Por exemplo, no endereço portal.inmet.gov.br. Reportagem Luana Karen.
2: Esta semana, o Estatuto da Criança e do Adolescente completa 36 anos.
3: E a evolução da garantia dos direitos da infância permitiu a aprovação do ECA Digital, que entrou em vigor em março desse ano.
2: Ele prevê que as crianças e adolescentes devem ser protegidos e ter direitos garantidos também no ambiente virtual.
3: Nós seguimos hoje com a segunda parte da nossa entrevista com o diretor de proteção da criança e do adolescente do Ministério dos Direitos Humanos e Cidadania, Fábio Meirelles, sobre as inovações trazidas pelo ECA Digital e a integração com o Estatuto da Criança e do Adolescente de 1990. Acompanhe.
4: Diretor Fábio Meirelles, é um prazer seguir com a nossa conversa aqui sobre Estatuto da Criança e do Adolescente. E aí a gente passa a falar agora sobre o ECA Digital, né? Que é a lei que protege os direitos da infância no ambiente virtual e ganhou esse nome, ECA Digital, como uma referência justamente ao Estatuto da Criança e do Adolescente de 1990. A gente pode dizer que ela incorpora o mesmo espírito, diretor, de que toda a sociedade é responsável pelo cuidado com as crianças, só que agora na internet?
5: Exatamente, e até por isso que a gente manteve o nome ECA, né, e chamou de ECA Digital. A gente percebeu que as crianças e adolescentes brasileiros viviam conectados, estavam em plataformas digitais, em redes sociais desde muito cedo, expostas, né, diariamente à publicidade, conteúdos algorítmicos, inteligência artificial. A gente viu que isso representava um risco muito grande, o ambiente digital para crianças e adolescentes, e a gente batalhou e conquistou o ECA Digital com o governo federal, com o CONANDA, movimentos sociais, organizações da sociedade civil e em diálogo com o Congresso para que essa lei saísse do papel e virasse realidade.
3: E o senhor destacaria como principais ganhos para a proteção das crianças vindos do ECA Digital? Que tipo de ações, que tipo de situações?
5: Veja, o ECA Digital, ele reafirma uma posição inegociável do Brasil. A gente não aceita modelos de negócio construídos sobre a exploração da vulnerabilidade de crianças e adolescentes. Então, vou dar alguns exemplos do que o ECA Digital estabelece, né? Ele estabelece limite para a prática do que a gente chama de design digital ou design manipulativo, que vão induzir crianças e adolescentes ao uso excessivo de telas. Isso é uma das dimensões do ECA Digital. Ele também prevê que os serviços e produtos digitais, eles devem adotar padrões elevados de proteção de dados, privacidade e segurança para crianças e adolescentes. O ECA Digital também prevê sanções para as plataformas que descumprirem essas obrigações. Então, o ECA Digital é um grande avanço, ele traz esse princípio do ECA, né, da proteção integral, da prioridade absoluta para o ambiente digital, e ele hoje já é uma referência no Brasil e no mundo.
4: E assim como aconteceu no Estatuto da Criança e do Adolescente de 1990, o ECA Digital também deve mudar essa forma da sociedade perceber os direitos das crianças na internet? Por exemplo, a parte da responsabilidade de todos os adultos sobre as crianças que estão ali no ambiente virtual?
5: Perfeito. É exatamente esse o princípio. Assim, a gente conseguiu com a ECA Digital traduzir rapidamente uma demanda social, porque não pode ser só uma atribuição das próprias crianças e adolescentes ou dos seus familiares, dos pais, mães e responsáveis, a proteção delas no ambiente digital. Então, se elas estão em situação de vulnerabilidade, é uma responsabilidade coletiva. Então, a gente conseguiu com a ECA Digital trazer essa demanda social, normatizar e juridicamente convergir com a iniciativa privada para um instrumento, que hoje é o ECA Digital, que precisa chegar na ponta. Então, hoje, nosso grande desafio é, para além do ECA Digital, é levar o ECA Digital para a escola, para o Conselho Tutelar, para o CRAS, para o CREAS, para o Ministério Público utilizar o ECA Digital. Então, cuidar das crianças e adolescentes nunca foi uma tarefa de uma pessoa só, não vai ser agora. Então, o ECA Digital traz esse princípio da responsabilidade coletiva.

0: Ivan.
1: Quer dizer que o ECA digital também é importante para os pais irresponsáveis que agora deixam de estar sozinhos nessa proteção das crianças e dos adolescentes, né? E passam a ter apoio das plataformas, não é isso?
0: Exatamente, canais de denúncia, a própria Autoridade Nacional de Proteção de Dados. Então, com o ECA digital e depois com a lei de regulamentação, depois com a política, a gente, após o ECA digital, a gente também anunciou a Política Nacional de Promoção e Proteção dos Direitos da Criança e do Adolescente no Ambiente Digital, que é uma política estruturada para fortalecer a coordenação entre os diferentes níveis de governo, incentivar a pesquisa, inovação tecnológica, promover desenvolvimento de produtos e serviços digitais mais seguros, ampliar os canais de denúncia, fortalecer a capacitação dos profissionais do sistema de garantia de direitos, apoiar as famílias no exercício da supervisão parental. Então, acho que a gente precisa olhar para o ECA digital e para a nossa política nacional com essa perspectiva de uma construir objetivos concretos e de dividir a responsabilidade sobre a proteção de crianças e adolescentes no ambiente digital com todos os atores que precisam estar, né, totalmente comprometidos com essa implementação.
2: Agora, onde os adultos podem encontrar, diretor, mais informações sobre o ECA digital para entenderem melhor essa legislação e também orientações sobre o que deve ser proibido, o que deve ser permitido para as crianças na internet?
0: Claro, olha, hoje nos sites, né, do Ministério dos Direitos Humanos e da Cidadania, da SECOM, do Ministério da Justiça, você encontra o ECA Digital. A gente produziu um material muito interessante, recente, que é um guia no formato de perguntas e respostas para conselheiros tutelares sobre o ECA Digital, que é um material educativo e prático que está no site do Ministério dos Direitos Humanos e da Cidadania. A gente produziu uma caixa de ferramentas chamada Faça Bonito na Rede, que é um material, um conjunto de instrumentos práticos também, que tem guia de recomendações técnicas, coletânea de normas jurídicas, tem proposta de fluxo, tem material didático sobre o que fazer, tem cartilha, tem até jogo de tabuleiro, conexão segura. Então a gente tem curso, a gente tem um curso Proteção de Crianças e Adolescentes no Ambiente Digital, um curso online na Escola Nacional dos Direitos da Criança e do Adolescente. Então hoje a gente tem guias, cartilhas, a gente tem cursos, a gente tem jogo de tabuleiro, a gente tem fluxo. Então a gente tem glossário, a gente tem bastante material disponível, perguntas e respostas, para que as pessoas conheçam o ECA Digital e conheçam as ferramentas de proteção de crianças e adolescentes no ambiente digital, no site do Ministério dos Direitos Humanos, novamente, no site do Ministério da Justiça e Segurança Pública, no site da Secretaria de Comunicação Social, enfim, institutos, fundações, organizações da sociedade civil. Muita gente tem produzido material sobre essa responsabilidade compartilhada e a promoção do bem-estar de crianças e adolescentes no ambiente digital.
1: Muito bem, nós conversamos com Fábio Meirelles, diretor de proteção da criança e do adolescente do Ministério dos Direitos Humanos e da Cidadania. Muito obrigado por sua entrevista aqui à Voz do Brasil.
0: Obrigado a vocês, sempre à disposição.
3: E estão abertas até amanhã, dia 15 de julho, as inscrições de bolsas para médicos especialistas.
1: São 1.136 vagas distribuídas em 26 cursos de aprimoramento em 309 municípios do país.
3: Quase metade das vagas são voltadas para o interior. Entre as especialidades previstas estão anestesiologista, oncologia, cardiologia e cirurgia minimamente invasiva.
1: Felipe Proenço, secretário de Gestão do Trabalho e da Educação do Ministério da Saúde, detalha o edital.
4: Possibilidade para quem já é especialista com registro de qualificação, participa do programa desenvolvendo suas atividades práticas em um serviço do Sistema Único de Saúde, de referência no interior, um ambulatório especializado, um hospital, e ao mesmo tempo tem suporte aonde um especialista com ainda mais experiência vai poder apoiar o desenvolvimento das atividades numa carga horária de 20 horas semanais, recebendo uma bolsa que vai depender da localização, se é uma região mais vulnerável, podendo chegar até R$20.000.
3: O edital está disponível em gov.br/saúde.
1: Atenção, estudantes de graduação de instituições privadas.
3: Começaram hoje as inscrições para o processo seletivo do Fundo de Financiamento Estudantil, o FIES.
1: Serão mais de 75 mil vagas.

0: vagas destinadas no segundo semestre.
1: Ao todo, serão oferecidas 75.500 vagas para o segundo semestre. No ano, serão 112 mil no total. O FIES concede financiamento a estudantes matriculados em cursos superiores de instituições privadas. Para participar do FIES, o candidato no ano serão 112 mil no total. O FIES concede financiamento a estudantes matriculados em cursos superiores de instituições privadas. Para participar do FIES, o candidato precisa ter feito o Exame Nacional do Ensino Médio a partir de 2010. Precisa ter alcançado média igual ou superior a 450 pontos nas 5 provas e não ter zerado a redação. Precisa ter, em 2026, renda bruta familiar mensal de até 3 salários mínimos, o equivalente a R$ 4.863. O processo seletivo do FIES reserva 50% das vagas para estudantes com renda familiar por pessoa de até 0,5 salário mínimo inscritos de forma ativa no Cadastro Único. Os pré-selecionados nessa modalidade vão poder solicitar financiamento integral, cobrindo todos os encargos educacionais, e ficam dispensados de comprovar a renda diretamente na instituição de ensino. O FIES tem chamada única e lista de espera. O resultado da pré-seleção na chamada única será divulgado no dia 30 de julho. As inscrições vão até sexta-feira, 17 de julho, pelo Portal Único de Acesso ao Ensino Superior. O candidato precisa ter conta gov.br e preencher os requisitos para participar do programa. O resultado sai no dia 30 de julho. Mais informações em acessounico.mec.gov.br/FIES ou ligue para 0800-616161. Thaisa Vitória para a Voz do Brasil.
2: O Ministério da Educação disponibilizou uma série de vídeos com orientações sobre o uso do Cadastro da Educação de Jovens e Adultos, uma plataforma oficial de cadastro.
0: O material ensina passo a passo como realizar a inscrição e é destinado tanto aos estudantes quanto aos profissionais que atuam no sistema.
2: As inscrições no cadastro permanecem abertas durante todo o ano.
0: No entanto, os prazos para ingresso no segundo semestre deste ano variam de acordo com o calendário de cada estado e município.
2: Os conteúdos estão disponíveis no portal do MEC e no canal da pasta do Ministério da Educação no YouTube.
0: E essas foram as notícias do governo federal.
2: Uma realização da Secretaria de Comunicação Social da Presidência da República.
0: Com produção da empresa Brasil de Comunicação.
2: Fique agora com as notícias do Poder Judiciário e do Congresso Nacional. Uma boa noite.
0: Boa noite para você e até amanhã.
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5: Presidente do STF e do CNJ lança rede nacional de magistrados para combater o avanço do crime organizado no país.
6: Instituições podem enviar propostas sobre modernização do sistema de justiça até 15 de agosto.
5: STJ mantém prisão preventiva de homem acusado de atuar como falso médico.
6: Boa noite, eu sou Marcela Luiz.
5: E eu sou Walter Lima.
6: O presidente do Supremo Tribunal Federal e do Conselho Nacional de Justiça, ministro Edson Fachin, lançou nesta terça-feira a Rede Nacional de Magistrados para combater o avanço do crime organizado no país.
5: Segundo Fachin, a resposta estatal à criminalidade em rede exige, necessariamente, uma justiça também articulada em rede. Marcelo Della Libera.
7: O ministro Edson Fachin observou que o mercado de apostas eletrônicas clandestinas vem sendo utilizado como instrumento de organizações criminosas.
8: Essas plataformas podem servir à lavagem de dinheiro, à formação de estruturas empresariais aparentemente ilícitas, à integração com outras atividades ilícitas, como tráfico, contrabando e corrupção, além de apresentarem forte dimensão transnacional.
7: Criada por portaria do CNJ, a rede nacional prevê o compartilhamento de informações para enfrentar organizações criminosas cada vez mais sofisticadas.
6: Supremo está com edital.

0: edital aberto para receber propostas sobre a modernização do sistema de justiça.
1: Podem participar instituições públicas, privadas e da sociedade civil até 15 de agosto. Pablo Lemos.
2: As propostas vão ser analisadas pelo Grupo de Estudos para a Modernização do Sistema de Justiça, instituído pelo presidente do STF, ministro Edson Fachin. O diretor do Centro de Estudos Constitucionais do Supremo, Fernando Facuri Scaff, que preside o grupo, explica que modernizar significa atualizar o sistema de justiça.
3: É fazer ajustes dentro de um sistema que funciona, que está rodando bem, para falar uma linguagem mais clara, e que você tem, dentro disto, a expectativa de uma sociedade brasileira como um todo por mais justiça e por mais segurança jurídica.
2: Para o relator do grupo Neide Barros Belo Filho, modernizar é uma exigência do tempo.
4: É necessário modificar porque é necessário acompanhar o tempo, acompanhar as mudanças da sociedade.
2: Serão aceitas apenas manifestações institucionais sobre a modernização do sistema de justiça sem caráter pessoal, que deverão ser apresentadas por meio de formulário eletrônico.
0: Mantida a prisão preventiva de empresário acusado de atuar como falso médico em unidade básica de saúde de Cananéia, São Paulo.
1: A decisão é do vice-presidente do STJ, ministro Luiz Felipe Salomão, no exercício da presidência. Fátima Uchoa.
5: O empresário está preso desde janeiro. Segundo o Ministério Público, ele realizava exames de ultrassom, emitia laudos e atendia pacientes usando o registro profissional de médico de um sócio falecido. A fraude foi descoberta após ele afirmar durante exame que tinha identificado a vesícula de uma paciente que já havia retirado o órgão. Depois de o Tribunal de Justiça de São Paulo negar o primeiro habeas corpus, a defesa fez novo pedido de relaxamento da prisão ao STJ. Mas o ministro Salomão não verificou ilegalidade manifesta nem urgência que justificassem a concessão da liminar. O ministro ainda apontou que o pedido de liberdade deverá ser examinado com mais profundidade no julgamento definitivo do habeas corpus a cargo da sexta turma do STJ.
0: TST promove congresso para debater o uso de pesquisas no aprimoramento da Justiça do Trabalho.
1: O evento vai ser realizado na sede do Tribunal em Brasília. Marla Lacerda.
6: O 4º Congresso Nacional de Pesquisa Judiciária, Estatística e Ciência de Dados da Justiça do Trabalho vai ser realizado entre os dias 25 e 27 de agosto. Com o tema Trabalho, Transformações Econômicas e Justiça, o evento é para incentivar a produção de conhecimento e a integração da rede de pesquisas judiciárias da Justiça do Trabalho. Magistrados, servidores, estudantes e profissionais que atuam na área e querem participar, fiquem atentos. As inscrições já podem ser feitas no portal do TST, que é o tst.jus.br.
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0: Uma boa noite.
1: E até amanhã.
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1: Eu sou Paula Groba.
2: E eu sou Humberto Pinheiro.
1: E estes são os destaques de hoje do Jornal do Senado, que começa agora.
2: Aprovada a aposentadoria especial para agentes de saúde e de combate às endemias.
1: MP do frete, Senado retira valor fixo, mas mantém piso mínimo do frete para caminhoneiros.
2: Pacientes em internação domiciliar podem ter desconto na conta de luz.
1: Boa noite.
2: Boa noite.
1: Em acordo com o governo, o Senado aprovou a medida provisória que atualiza as regras do piso mínimo do frete rodoviário. A MP, que perderia a validade nesta semana, mantém a obrigatoriedade de um valor mínimo para o frete, como já prevê a legislação, mas retira do texto a definição de um piso nacional para a remuneração dos caminhoneiros.
2: Durante a análise na comissão mista e na Câmara dos Deputados, havia sido incluído um piso de R$5.000 mensais para os motoristas de longas distâncias. A medida provisória também endurece as punições para empresas que descumprirem o piso do frete.

0: 2020, calculado pela Agência Nacional de Transportes Terrestres. Repórter Pedro Pincer.
1: O Senado aprovou o projeto de lei de conversão da medida provisória que torna obrigatório o cadastramento das operações de transporte rodoviário de cargas e reforça os mecanismos de fiscalização do piso mínimo do frete. Entre os tópicos está a determinação de um piso para o frete, mas sem definição do valor. A principal questão se dava em torno do perdão às multas aplicadas aos caminhoneiros que estiveram presentes nas manifestações de dezembro de 2022. Para o relator revisor, senador Stevenson Valentim, do Podemos do Rio Grande do Norte, a medida faz justiça e traz tranquilidade para a categoria.
2: Entendo que esse viés da multa já atingiu a sua pedagogia e permanecer com essa injustiça é passar uma ideia de vingança e que não contribui nada para a sociedade.
1: A líder do governo, senadora Tereza Leitão, do PT de Pernambuco, celebrou o acordo alcançado diante da relevância do assunto.
3: Se ela não fosse importante, ela ia caducar. Nós não permitimos a caducidade justamente pela importância que ela tem para a economia, para relações trabalhistas, para a autonomia de autônomos.
1: As novas regras terão um período de transição. Empresas e transportadores terão prazo mínimo de 60 dias para a adaptação às novas obrigações. O texto segue agora para a sanção presidencial.
4: E o roubo de combustíveis deixou de ser apenas um crime patrimonial e passou a ser uma importante fonte de renda para facções criminosas.
0: Para combater esse mercado ilegal, a Comissão de Segurança Pública aprovou um projeto que endurece as penas e cria crimes específicos para o furto e o roubo de petróleo, combustíveis e derivados. Repórter Bruno Lourenço.
5: O projeto de lei fixa a pena nesses casos de reclusão de 4 a 10 anos mais multa e aumenta a punição em um terço se o crime for cometido com destruição de barreiras, atuação conjunta de duas ou mais pessoas, abuso de confiança de funcionário público ou ex-colaboradores das empresas. O relator designado, senador Sérgio Moro, do PL do Paraná, defendeu a punição mais rigorosa.
6: Para proteger não só o mercado de combustíveis, mas especialmente o consumidor desses combustíveis, dessas quadrilhas, dessas gangues que se locupletam, não só furtando combustíveis e seus equipamentos, mas colocando em risco os indivíduos para os quais depois esse combustível fraudulento, muitas vezes, é revendido.
5: O projeto também altera a legislação de crimes contra a ordem econômica para punir quem armazena, transporta ou comercializa o combustível sabendo que é produto de crime. O texto estabelece ainda que as penas sobem em 2/3 se a ação resultar em desabastecimento, interrupção das atividades industriais, incêndio, dano ambiental, ferimento grave ou morte. A proposta seguiu para a Comissão de Constituição e Justiça.
4: O sedentarismo ou a inatividade física gera um custo anual estimado em cerca de R$300 milhões ao Sistema Único de Saúde. Esse valor equivale a aproximadamente 17,4% de todos os gastos do sistema com hospitalizações por essas condições.
0: No Senado, a importância da medicina esportiva na saúde dos brasileiros foi tema de audiência pública na Comissão de Esporte. Os detalhes com Patrícia Oliveira.
7: A medicina esportiva especializada no acompanhamento dos exercícios físicos, na prevenção de lesões, reabilitação e melhoria do desempenho dos atletas, também contribui para a saúde pública. Como destacou a senadora Leila Barros, do PDT do Distrito Federal, em audiência pública na Comissão de Esporte.
8: Ela beneficia milhões de brasileiros que encontram no esporte um instrumento de prevenção de doenças, de qualidade de vida e do envelhecimento saudável.
7: José Cavazói, da Federação Internacional de Medicina Esportiva, apontou a importância do exercício físico na redução mundial de casos de morte.
9: Que além de fazer as pessoas se sentirem bem, ele é capaz de reduzir infarto, reduzir AVC, reduzir morte. 5,3 milhões de mortes todos os anos que são atribuíveis ao sedentarismo.
7: O médico Fernando Torres destacou o papel social do exercício físico também no combate aos custos com sedentarismo no Brasil. De cerca de R$300 milhões por ano no SUS, em internações e tratamentos de doenças crônicas.
10: Exercício é remédio, porque ele realmente previne e trata doenças. Está altamente ligado à redução de gastos públicos

0: privados.
1: Os debatedores defenderam a criação de políticas públicas para ampliar a prática de atividades físicas no Brasil.
2: E famílias com pacientes em internação domiciliar que dependem de aparelhos elétricos poderão ter mais acesso ao desconto na conta de luz. A Comissão de Infraestrutura aprovou um projeto que amplia de 3 para 4 salários mínimos o limite de renda para a concessão da tarifa social de energia elétrica nesses casos.
3: O benefício atende pacientes que utilizam equipamentos como ventiladores pulmonares, bombas de infusão e aspiradores de secreção. A proposta, que busca reduzir os custos do tratamento feito em casa, segue agora para análise na Comissão de Assuntos Sociais.
2: E seguiu para a votação no plenário em regime de urgência o projeto que cria o Estatuto da Vítima. A proposta reúne em uma única lei os direitos e garantias de vítimas de crimes, contravenções, calamidades públicas, desastres e epidemias. Hoje, essas proteções estão espalhadas por diferentes normas.
3: O texto foi aprovado pela Comissão de Segurança Pública com parecer favorável do senador Wilder Moraes, do PL de Goiás. Segundo o relator, o sistema de justiça brasileiro historicamente concentrou a atenção na relação entre o Estado e o autor do crime, deixando a vítima em segundo plano. Para ele, o Estatuto corrige essa distorção ao fortalecer a proteção e o acolhimento das vítimas, o que também pode contribuir para o enfrentamento da criminalidade.
4: Contribui para estabelecer a confiança da população nas instituições de repercussão. Estimulam as notícias dos crimes e favorece a cooperação da vítima ao longo da apuração.
2: Profissionais que atuam na prevenção de doenças e no atendimento direto às famílias poderão passar a contar com uma aposentadoria diferenciada. O Senado aprovou em 2 turnos a proposta que garante esse direito aos agentes comunitários de saúde e aos agentes de combate às endemias, além de regulamentar o vínculo funcional da categoria.
3: A proposta aprovada prevê regras de transição e estende ainda a medida aos agentes indígenas de saneamento e de saúde. O texto segue para promulgação. Repórter Douglas Castilho.
5: A proposta aprovada estabelece como idade mínima de aposentadoria 57 anos para mulheres e 60 anos para os homens, condicionada à comprovação de 25 anos de tempo de contribuição e de efetivo exercício profissional, com regras de transição que terminam no ano de 2041 para os que já ingressaram na atividade. O texto também assegura a estabilidade a esses trabalhadores, vedando sua contratação temporária ou terceirizada, salvo na hipótese de emergências em saúde pública. O relator da proposta, senador Irajá, do PSD do Tocantins, destacou a atuação dos agentes na prática da saúde preventiva das famílias.
6: Merecem, assim como existe a aposentadoria especial dos nossos valorosos professores, assim como já foi também instituída a aposentadoria especial para os policiais, é merecida também a essa categoria. São soldados do nosso SUS, do Sistema Único de Saúde Brasileiro. Aliás, se tem o SUS de carne e eles se chamam agentes de saúde e de combate a endemias.
5: Para compensar o aumento das despesas com essas aposentadorias, a União prestará assistência financeira aos estados e municípios.
3: Com edição de Paula Grova e trabalhos técnicos de Eliseu Caires, o Jornal do Senado fica por aqui. Acompanhe agora as notícias da Câmara dos Deputados. Boa noite.
2: Boa noite e até amanhã.
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8: Deputados reduzem jornadas de trabalho de pais de pessoas com deficiência.
9: Plenário pode desobrigar férias escolares durante Copa de Futebol Feminino.
8: Câmara exige informação sobre bebê prematuro na certidão de nascimento.
9: Boa noite. O projeto que exige informação sobre bebê prematuro na certidão de nascimento já pode seguir para o Senado. A repórter Maria Neves tem os detalhes sobre a medida.
10: A Comissão de Constituição e Justiça da Câmara dos Deputados aprovou o projeto que obriga os cartórios a incluir na certidão de nascimento que a criança nasceu de forma prematura. De acordo com a autora da proposta, a deputada Silvia Cristina, do PP de Rondônia, são considerados prematuros os bebês que nascem antes de 37 semanas de gestação. Com a aprovação, o texto pode seguir para o Senado. Ainda, segundo Silvia Cristina, o Brasil é o país em que nascem mais bebês prematuros no mundo. Ela

0: afirma que 12% dos partos realizados no país ocorrem antes do tempo mínimo necessário. A relatora do texto, deputada Maria Raiz, do PSB de Pernambuco, defende que incluir a informação sobre prematuridade do bebê na certidão de nascimento, além de garantir o atendimento médico adequado à criança, também trará economia para os cofres públicos.
1: A partir do momento que a gente sabe que uma criança nasce de forma prematura, a gente garante que o atendimento seja dado de forma mais precisa. Então, além, obviamente, de garantir um atendimento melhor para as mulheres, a gente garante que uma economia para o Estado.
0: Ao apresentar o projeto em 2024, Silvia Cristina afirmou que, de acordo com informações da Organização das Nações Unidas, a prematuridade é a principal causa de morte infantil no mundo. A página do Hospital Albert Einstein explica que bebês nascidos antes do tempo têm maior probabilidade de apresentar problemas como pulmões imaturos que exigem ventilação mecânica. Além disso, os intestinos ainda não se encontram totalmente desenvolvidos no nascimento, o que dificulta a absorção do leite materno. Outra complicação é o cérebro prematuro, que impede o recém-nascido de ter o instinto de sugar os mamilos da mãe para mamar. Ainda de acordo com as informações do hospital, problemas decorrentes da prematuridade podem durar por toda a vida. Da Rádio Câmara de Brasília, Maria Neves.
2: Maurício do Vôlei do PL de Minas Gerais apresentou projeto que cria a Política Nacional de Proteção da Inocência Infantil. De acordo com o deputado, a medida protege crianças e adolescentes da exposição a conteúdos inadequados ao desenvolvimento psicológico, moral e emocional.
3: Maurício do Vôlei acrescenta que o projeto amplia o acesso dos pais a informações sobre materiais pedagógicos e atividades escolares que tratem de temas sensíveis. Na visão dele, o texto é uma forma de garantir maior transparência na formação de crianças e adolescentes.
4: Saúde.
2: Comissão de Saúde aprova projetos sobre idosos e prevenção do câncer. A repórter Sofia Peçanha ouviu a relatora.
5: A Comissão de Saúde aprovou o projeto que prevê a suplementação nutricional como parte do tratamento de idosos diagnosticados com desnutrição ou risco de desnutrição durante internações hospitalares. A proposta, apresentada pelo deputado Pedro Ayara, de Minas Gerais, determina que hospitais públicos e privados conveniados ao Sistema Único de Saúde ofereçam suplementos nutricionais aos pacientes idosos sempre que houver indicação clínica. O projeto tem como objetivo assegurar que a suplementação seja parte integrante do cuidado hospitalar e da reabilitação pós-alta. Dessa forma, além de melhorar a recuperação de pacientes idosos, a medida também reduz complicações durante e após a internação, como afirmou a deputada Silvia Cristina, do PP de Rondônia, relatora na comissão.
6: O PL fortalece a integralidade da atenção e da saúde que contribui para a sustentabilidade do sistema ao reduzir custo de sobrecarga hospitalar.
5: De acordo com o projeto, todos os pacientes idosos internados deverão passar por triagem e avaliação nutricional na admissão hospitalar, com reavaliações durante a internação e na alta. Caso o idoso ainda apresente desnutrição ou risco nutricional no momento da alta, ele poderá receber suplementação gratuita pelo SUS por até 60 dias, com acompanhamento das equipes de saúde. Após passar pela aprovação nas comissões de defesa dos direitos da pessoa idosa e de saúde, a proposta segue para análise na Comissão de Finanças e Tributação. Outro projeto aprovado pela Comissão de Saúde institui o Dia Nacional de Combate ao Câncer, a ser celebrado anualmente em 27 de novembro. A proposta, apresentada pela deputada Flávia Moraes, de Goiás, amplia as ações de prevenção, diagnóstico precoce, tratamento e apoio às pessoas acometidas pela doença. Estão previstas campanhas educativas, incentivo a ações de rastreamento da doença, apoio psicossocial a pacientes e familiares, capacitação de profissionais de saúde e estímulo à pesquisa científica na área oncológica. A relatora na Comissão de Saúde também foi a deputada Silvia Cristina. Ela destacou que o projeto busca maior visibilidade ao tema e fortalecer a mobilização social e institucional em todo o país.
6: Representa passo concreto e necessário para fortalecer a política pública de enfrentamento ao câncer no Brasil, integrando a prevenção e atenção e a reabilitação, o apoio psicossocial, no momento em que os números evidenciam urgência.
5: Após a aprovação na Comissão de Saúde, o projeto segue agora para análise da Comissão de Finanças e Tributação. Da Rádio Câmara de Brasília, Sofia Peçanha.